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1: 21 horas e 38 minutos.
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1: 22 horas e 39 minutos.
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0: Fred e Gustavo!
1: Henrique Juliano!
0: Que delícia, valeu, velho!
1: Feliz demais ter vocês aqui, rapaz!
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1: 23:39.
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3: Valeu, galera! É isso aí! Então vamos lá!

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3: Obrigado, gente!

0: A gente quer mandar essa música aqui pra toda a galera que curte o batidão da viola, ok?
1: Tudo começou através dele. Leonardo!
0: Ô, Leo! Cadê você, menino?

0: pesca.
1: Canta,
2: Canta,
1: Canta,

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1: 00:41.
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1: 1h41.
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0: Vamos trazendo mais uma música que também é sucesso do nosso terceiro CD. A música que se chama De Olho na Perseguida, para todo mundo dançar com Rota Luminosa.
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1: 2:36.
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1: 3:31.
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1: Eu quero ver.
2: Que garota louvada e bem bonita, né?
3: Pino.
2: Oi.
3: Já cantamos pra Alice, cantamos pra garota do baile, cantamos pra morena de 15 anos.
2: Agora chegou a vez delas, né?
3: Agora sim.
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1: 4:42.
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3: Alô?
4: É dos Garotos de Ouro?
3: Sim, pois não.
4: Eu queria falar com o Victor, o cantor do Vucu Vucu.
3: Sou eu, pode falar.
4: Aqui é do cabaré. Nasceu um menino e estão dizendo que é seu. O que você pretende fazer?
3: Ah, se for meu, eu assumo, né?

0: Deus possa abençoar grandemente a vida de cada um de vocês e que nós possamos estar juntos mais e mais e mais vezes, se Deus assim nos permitir. Obrigado, Brasil!
1: Valeu!

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1: 5 horas e 51 minutos.
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0: 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Muito bom dia. Estamos iniciando aqui pelas ondas da mais ouvida da 87.5 FM, mais um RCC Repórter. Vamos lá então, né, minha gente? Hoje, quarta-feira, dia 3 de junho, estamos aí na 23ª semana do ano. De janeiro a hoje, já se foram 154 dias, e na nossa contagem regressiva, faltando agora 211 para o final do ano. A estação é o outono, o sol no signo de Gêmeos, a lua é cheia, e os aniversariantes do dia de hoje vão ser guiados pelo anjo Citael, Citael com S, tá bom? E devem rezar o versículo de número 8 do Salmo de número 146 para alcançar a sua proteção. Vamos ao nosso pensamento do dia da sabedoria popular, que diz assim, ó: humildade não te faz melhor do que ninguém, mas te faz diferente de muitos. Mas é a mais pura verdade, né, minha gente? A mais pura verdade. Humildade não te faz melhor do que ninguém, mas te faz diferente de muitos. E eu acrescentaria aí a palavra melhor, né? Mas te faz diferente e melhor do que muitos que tem por aí, né, minha gente? Dos nossos dias comemorativos, hoje é o Dia Mundial da Bicicleta, minha gente. É, isso mesmo. Hoje é o Dia Mundial da Bicicleta. Também hoje o Dia Internacional de Conscientização contra a Obesidade Mórbida Infantil. Também hoje é o Dia Nacional de Educação Ambiental. E temos também o Dia Mundial da Administração de Pessoal. E temos três cidades gaúchas de aniversário hoje. Nosso abraço vai para Campo Novo, Chapada, lá no norte do estado, e São Luís Gonzaga, lá na região das Missões, né? Nosso abraço aí para Campo Novo, Chapada e São Luís Gonzaga. Dos nossos santos do dia, hoje é dia de Santa Clotilde, também dia de Carlos Lavanha e seus companheiros mártires lá de Uganda, e também hoje é de Santo Ovídio de Braga. Vamos agora então para a nossa cronologia, né, minha gente? A nossa cronologia desse dia 3 de junho começa no ano de 1553, quando tínhamos aí a inauguração da Universidade do México. Em 1822, Dom Pedro recusa fidelidade à Constituição portuguesa e convoca a primeira Assembleia Constituinte brasileira, dia 3 de junho de 1822. 1926, estabelecido em Portugal o regime militar. Em 1961, o presidente dos Estados Unidos, John Kennedy, e o primeiro-ministro soviético, Nikita Khrushchev, encontram-se em Viena, na Áustria, pela primeira vez. Em 1989, o governo da República Popular da China envia tropas para desocupar a Praça da Praça Celestial, depois de 7 semanas de ocupação por manifestantes. 1996, os ministros das Relações Exteriores da OTAN chegam a um acordo para reformar o organismo, que se concentraria na Europa e não na Rússia. Em 1997, Lionel Jospin, líder do Partido Socialista, é designado primeiro-ministro da França e inicia conversações com os comunistas para formar um governo de coalizão. Em 2006, a União da Sérvia e Montenegro chega ao fim com a declaração formal de independência de Montenegro. Em 2012, um avião transportando 153 pessoas a bordo cai em um bairro residencial de Lagos, lá na Nigéria, matando todos a bordo e mais 10 pessoas em solo. Em 2017, o ataque ao London Bridge 8 pessoas são assassinadas e dezenas de civis são feridos por terroristas islâmicos. 3 dos atacantes são mortos a tiros pela polícia. Em 2018, erupção do vulcão de fogo na Guatemala mata mais de 70 pessoas e fere outras 300 e deixa muitos desaparecidos. Em 2019, fechando, Brigitte Bierlein é eleita chanceler da Áustria, tornando-se a primeira mulher a ocupar este cargo no país. Esta nossa cronologia, então, aí, do dia 3 de junho na história. 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Agora aqui no centro, o tempo segue fechado aí com uma neblina forte e vamos ter aí a quarta-feira, né, iniciando aí com esse nevoeiro, temperatura um pouco mais baixa pela manhã, elevando-se no decorrer do dia. O sol aparece entre nuvens mais do meio-dia para tarde, né, e deve predominar aqui, favorecendo inclusive a elevação da temperatura. Devemos chegar aí à casa dos 21, 22 graus hoje, pelo menos essa é a previsão. Mínima registrada na madrugada, minha gente, foi de 10. E a máxima prevista, como já disse, 22. E o vento soprando neste momento de nordeste a leste, com velocidade máxima de até 3 km por hora. Umidade relativa do ar, essa segue alta, né, minha gente? 91%. Neste momento aqui na rua Pinheiro Machado, Altos da Galeria João Pereira, informação para CWB Caio Web, 11 graus e 6 décimos. 8 horas mais 7 minutos e meio agora, com a informação da Ótica Simone, temperatura atualizando 11,6 aqui no centro. Nós vamos então para os nossos indicadores econômicos aqui do RCC Repórter, né, minha gente? Começando aqui pela caderneta de poupança, para quem tem database hoje, pagando aos poupadores 0,6734 ponto percentual. O dólar comercial caiu ontem, minha gente, desculpe. Queda de 0,27 ontem. R$5,00, redondinhos aí, o valor da venda. O euro teve queda também, 0,27%, 5,82 na venda. O ouro teve ligeira alta, 0,07. R$728,28, o valor do grama comercializado no dia de ontem é o valor que abre o pregão no dia de hoje. As bolsas de valores, o índice Bovespa em São Paulo teve alta, essa sim teve alta, 1,16%, 174.197 contratos negociados, volume total de R$22.717.000. Em Nova York, Dow Jones fechou com alta, 0,45, a Nasdaq também, ligeira alta de 0,03%, Tóquio operando com alta neste momento de 2,6%, Paris opera com queda, 0,2%, Londres também operando com queda, 0,19%, Frankfurt também opera com queda neste momento, 0,87%, Xangai opera com alta, 0,22%, Hong Kong operando com queda de 1,56%, e Buenos Aires fechou com queda ontem, queda de 0,57% no seu índice Merval.
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0: 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Nós vamos para os resultados das loterias, já abrindo aqui o nosso site da Caixa Econômica Federal e vamos então com a Mega Sena, né, minha gente? Concurso 3014, dezenas sorteadas 27, 30, 35, 40, 44 e 58. Repetindo aqui, 27, 30, 35, 40, 44 e 58. Ninguém acertando as dezenas aí da Mega Sena, prêmio acumulado, né, minha gente? 32 milhões de reais, uma boa grana aí, né? É, 32 milhões, quem gosta de fazer uma fezinha quando o prêmio está acumulado, a hora é essa. Tivemos também a quina, tá, minha gente? Concurso 7.041, anote aí as dezenas sorteadas, 25, 28, 49, 56 e 75. Repetindo, 25, 28, 49, 56 e 75. Ninguém acertando também as dezenas da quina e prêmio apetitoso acumulado, 18 milhões de reais. Loto Fácil, concurso 3.701, anote aí as dezenas 01, 02, 04, 07, 08, 09, 10, 12, 13, 14, 17, 22, 23, 24 e 25. Repetindo, 01, 02, 04, 07, 08, 09, 10, 12, 13, 14, 17, 22, 23, 24 e 25. Ninguém acertando também. A Loto Fácil, 5 milhões, o prêmio acumulado. E por último, vamos a Time Mania, concurso de número 2.399. Anote aí as dezenas sorteadas 02, 10, 14, 33, 37, 57 e 62, 62. Repetindo, 02, 10, 14, 33, 37, 57 e 62, 62. Prêmio acumulado também, tá, minha gente? Aliás, um ótimo prêmio acumulado aí, né, minha gente? Bem apetitoso, 34 milhões. Faz um bom tempo aí que ninguém acerta, né, a Lotomania. 34 milhões o prêmio acumulado. E o time do coração é o Ipiranga, isso aí, o Ipiranga lá de Erechim, Ipiranga que disputa aí a Série C do Campeonato Brasileiro. Estão aí então as dezenas sorteadas dos concursos das loterias. 8:13 agora, a informação é da Ótica Simone, temperatura CWB Caio Web, temperatura de 11.7. Aqui no centro, nós vamos então agora para as manchetes dos jornais desta quarta-feira, né, minha gente? Começando aqui com o Jornal Zero Hora, manchetes de capa, ZH, tensão diplomática, governo dos Estados Unidos conclui investigação e avalia sobretaxa de 25% sobre produtos do Brasil. O órgão comercial sugeriu retaliação em relatório que cita PIX e ordens do STF. Definição deve sair em 15 de julho. Lula criticou Flávio Bolsonaro, que negou influência. Selo reconhece avanço da vacinação no estado. Destaque também para o desembarque com o sonho do Hexa na bagagem da seleção. Aqui a foto na capa da Zero Hora, né? Os jogadores desembarcando já nos Estados Unidos. Rio Grande do Sul perde quase 40 litros de água a cada 100 litros tratados, aponta o estudo. Eu sempre comento, né? Eu acho que o Brasil é um dos... Não vou dizer que são dos poucos, né? Mas são alguns dos países que utiliza água tratada para dar descarga no banheiro, né, minha gente? A que ponto chegamos, né? Mas um dia talvez isso mude, né? É a água que se usa para dar descarga no banheiro, no vaso, onde se faz as necessidades fisiológicas, né? 99% das residências usam água tratada para mandar embora. Complicado, né, minha gente? China revoga decisões e derruba barreiras e amplia mercado para a carne brasileira. Grupo usava lojas de carros para camuflar dinheiro obtido com venda de armas. Polícia diz que a quadrilha da região metropolitana abastecia a maior facção do Rio Grande do Sul, com armamentos que chegou a movimentar 13 milhões. A operação prendeu aí 20 suspeitos, né? Que bom, né? Tirar de circulação essa gente aí, né? Na contracapa, destaque para o ataque russo, que causa mortes na capital da Ucrânia. Também, produto brasileiro, medicamento deve estar à venda no dia 15 de junho. A caneta semaglutida custará aí cerca de R$ 452, né? A caneta emagrecedora, né? A americana Yuji Ann Lin foi encontrada morta em um hotel de luxo em São Paulo. A influenciadora americana faria um procedimento estético aqui no Brasil. E falando de Copa do Mundo também, lá na França, cumprimentos a Mbappé e ao técnico Didier Deschamps. Emmanuel Macron, presidente da França, visita o CT da seleção francesa lá nos Estados Unidos. E o destaque também para Cuba, com a cultura em meio à crise. Vamos para o Correio do Povo, manchetes de capa do Correio. Desta quarta-feira, Estados Unidos propõe tarifaço de 25% ao Brasil e o governo sai em defesa do Pix. Entidades gaúchas alertam sobre os efeitos da possível medida. Cobertura vacinal, amigo da vacina, certifica 431 municípios. Em Fontoura Xavier, liberados trecho duplicado da obra de retorno aí da BR-386. No futebol, lá na Nova Jersey, nos Estados Unidos, seleção começa a se preparar para a Copa do Mundo. E o sonho adiado no tênis, né? Ontem, o nosso João Fonseca foi batido aí por Jakob Mensik. Um jogaço ontem, né? Mas depois de 3 jogos, aliás, 2 jogos em 5 sets, o Fonseca mostrou um pouco de cansaço e também um grande aniversário, o Jakob Mensik, um jogaço de tênis ontem à tarde. A Assembleia critica a comissão especial e aprova projeto, e China reconhece o Brasil como zona de livre negociação para a febre aftosa sem vacinação. Que bom, né, minha gente? Que bom. Na contracapa, destaque para a seleção brasileira que chegou ontem à Nova Jersey para disputar a Copa do Mundo. Lembrando aí, né, minha gente? Faltam 8 dias para o início da Copa do Mundo. Para quem gosta, né? Vamos para o Jornal do Comércio, manchetes de capa aqui do JC. Destaque para os Estados Unidos, que ameaçam taxar em 25% os produtos do Brasil. Medida impacta a exportação, preocupa setores e pode afetar 75% dos embarques do agro do Rio Grande do Sul. Águia Fertilizantes inaugura a fábrica no estado e projeta aporte de 300 milhões até 2028. No Minuto Varejo, a churrascaria da capital investe 1,4 milhão de reais e prevê franquia. Na habitação, gaúchos já economizaram 171 milhões com a sua habilitação, né? É, com a nova carteira, que não custa mais tanto, né, minha gente? Então, já são 171 milhões economizados pelos gaúchos. Na Serra Gaúcha, Expo Bento e Fenavinho começam nesta quarta-feira. E no setor da indústria, a empresa da Serra anuncia expansão no sul do país. Na contracapa, notícias do fechamento da edição. Destaque aqui para a energia, né? A produção brasileira de petróleo e gás bateu recorde pela terceira vez, minha gente. É isso mesmo que você ouviu. Pela terceira vez consecutiva, em abril de 2026, totalizando aí 5,640 milhões de barris de óleo equivalente por dia. A contagem do barril em óleo equivale por dia é usada para contabilizar conjuntamente a produção de petróleo medida em barris e a de gás natural medida em metros cúbicos por dia. 8 em cada 10 barris de óleo equivalente foram extraídos dos poços do pré-sal, que produzem 4,614 milhões de barris por dia só em abril. Estão aí as manchetes, minha gente, dos jornais desta quarta-feira. 8:20, agora a informação é da Ótica Simone, temperatura CWB Caio Web 11.7 aqui no centro. Nós vamos aos nossos apoiadores culturais e retornaremos aí rapidinho para a sequência do programa.
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0: 8:23 agora. 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Temperatura CWB Caiweb. Atualizando aqui, minha gente. 11.7. Seguimos aí com a mesma temperatura, 11.7, aqui no centro de São Sebastião do Caí. Este é o RCC, repórter do seu programa de todas as manhãs. E só para já informá-los, né? Programa de todas as manhãs, mas amanhã é feriado, né, minha gente? Amanhã é feriado e nós costumeiramente, né, fizemos aí o nosso feriado, até porque não tiramos férias de um mês, né, durante o ano, né? Sempre são alguns dias, né? Nunca tiramos férias de um mês, né? Então, deixamos aí informado que não teremos o programa amanhã, quinta-feira, mas na sexta-feira, né? Não faremos feriadão, como muitos fazem por aí, né? Muita gente faz feriadão, né? Ah, tem um feriado na quinta, já na sexta-feira faz feriadão. Isso é complicado, né? Às vezes fica complicado. Mas nós não faremos feriadão aqui. Estaremos, tá, apresentando o programa na sexta-feira. Vamos agora então para a nossa ronda de informações, a nossa ronda que tem sempre o apoio da Associação dos Aposentados e Pensionistas de São Sebastião do Caí, que tem a sua sede aqui na rua Coronel Paulino Teixeira, número 705, né? Bem em frente à Delegacia de Polícia. Conversamos hoje pela manhã com a Brigada Militar sem ocorrências maiores, tá, minha gente? Somente policiamento ostensivo motorizado aqui na cidade. Já com o Corpo de Bombeiros Voluntários, conversamos com o bombeiro voluntário Matheus e tivemos aí duas remoções para o hospital e tivemos também o atendimento a um acidente no quilômetro 8,5 da ERS-122. Um caminhão acabou atingindo um ciclista. O ciclista teve muita sorte, conversava com o bombeiro Matheus, né? Teve lesões leves por volta de 18h, 18h, 18h ontem, né? O ciclista teve lesões leves, teve muita sorte, mas muita sorte mesmo. Imagina, né? Bater num caminhão, né? Meu Deus. Conversamos também com a Polícia Rodoviária Estadual. Junto à sua assessoria de comunicação, temos aí o relato também do acidente no quilômetro 8,5 da RS-122, ontem à tarde, com lesões leves no ciclista. E também temos informação aqui da Polícia Rodoviária para uma atenção no trecho no quilômetro 37. Você que vai seguir a serra aí, muita atenção no quilômetro 37, porque temos obras no trecho, tá? Então, não só a Polícia Rodoviária, mas também a concessionária do trecho, a Companhia da Serra Gaúcha, CSG, também solicita aí atenção no trecho entre os quilômetros 37 e 38 da RS-122. No radar fotográfico, né, minha gente? Tivemos aí mais 69 autuações por excesso de velocidade. 39 no primeiro trecho, entre São Vendelino e São Sebastião do Caí. E mais 30 entre São Sebastião do Caí e Rincão do Cascalho, totalizando aí 69 imagens de radar.
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0: Oito horas mais 27 minutos e meio. 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

0: www.bkiweb. Temperatura de 11 graus, 7 décimos aqui no centro. Este é o RCC Repórter, o seu programa de todas as manhãs. E sempre falando das coisas da nossa terra. E falando das coisas da nossa terra, né? Vamos então para a programação da 23ª Festa da Bergamota e das Flores, tá? Para esta quarta-feira, lembrando, né? Véspera de feriado, entrada gratuita, não paga nada, tá, minha gente? A partir das 14 horas teremos aí atividades para as escolas, com o jogo das histórias que dão frutos. O parque abre às 18 horas, ok? A partir das 18 horas, abertura do parque, entrada franca. 19 horas teremos Samba Trio no palco fazendo a festa. Na sequência teremos o Tá de Bobeira, 8h30, tá bom? 10 da noite, Mania do Samba. É só pagode hoje, pra quem gosta aí, né? E 23h30, fechando aí o pagode dos parças. Isso mesmo. E no intervalo das bandas, o DJ Christian Pacheco estará fazendo a festa no palco da 23ª Festa da Bergamota e das Flores, tá bom? Então, fica aí o detalhe. A partir das 18 horas, então, abertura do parque e teremos pagode hoje, iniciando às 7 da noite, indo até às 11h30, com a chegada do Pagode dos Parças. Repetindo aqui, o Samba Trio, 19 horas. Tá de Bobeira, a partir das 8h30. A partir das 10, Mania do Samba. E fechando, a partir das 23h30, Pagode dos Parças, com o DJ Christian Pacheco fazendo o som nos intervalos das bandas, ok? Então, programação para esta quarta-feira, véspera de feriado, na Festa da Bergamota e das Flores. O pessoal mandando mensagem aqui pedindo a programação para quinta-feira. Então vamos lá, né, minha gente? Vamos com a programação de quinta-feira. Quinta-feira é meia entrada para todos, tá? A partir das 13 horas. Então, você pode fazer o seguinte, já que o parque abre às 10, né? Então, vai mais cedo, tá? Vai mais cedo. A partir das 13 horas, então, R$20, meia entrada para todo mundo, tá? Então, se você tá meio ruinzinho de grana, né? Quer guardar um dinheirinho para tomar um chopp, um refrigerante, comer alguma coisa ou comprar alguma coisa lá na festa, lá dentro do parque, né? Então, vá antes da 1h, aí você vai entrar de graça. Abertura do evento para a quinta-feira, feriado, às 10 horas, né? Abertura do parque. Também às 10 teremos aí o Marcelo Serra. Das 10 às 16 teremos a Herta contando histórias e memórias. 11h30 teremos aí Jonas Casagrande e Cláudio Azevedo fazendo a festa também. A partir da 1h, Alexandre César e banda. 14h30, Kate Leal. 17h, o Rainha Musical estará fazendo a festa. Às 19h, baile do Fina. Às 20h, a grande atração do dia, o Menos é Mais, a partir das 20h, tá bom? E às 22h30, o grupo Dito e Feito, pagode Dito e Feito, também fazendo a sua apresentação a partir das 22h30. Então, o Menos é Mais abre o palco pro Dito e Feito. Garotada brincando aí, né? Então, olha aí, o grande show do Menos é Mais a partir das 8 horas da noite, na quinta-feira, feriado. 8 horas mais 31 minutos e meio. 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Temperatura de 12 graus, minha gente, agora. Exatamente, 12 graus. Chegamos aí nos 12 graus. O sol já querendo dar o ar da graça. Que bom, né, minha gente? Que bom. O sol já querendo dar o ar da graça. Antes de irmos aí para os nossos apoiadores culturais, lembrando que no próximo dia 15, teremos aí mais um atendimento jurídico com a Associação dos Aposentados e Pensionistas de São Sebastião do Caí, tá bom? Próximo dia 15, então, a partir das 9h30 da manhã até às 11h30. e à tarde, da 1h30 às 16h, tá bom? O pessoal diminuiu esse horário aí agora, se aproximando do inverno, né? Então, o atendimento à tarde será somente da 1h30 até às 16h, tá bom? Próximo dia 15 de junho, então, mais um atendimento jurídico para os associados da Associação dos Aposentados e Pensionistas de São Sebastião do Caí. Nós vamos aos apoios culturais e retornaremos rapidinho aí para a sequência e fechamento do programa.
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8 horas mais 37 minutos agora. 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Temperatura de 12 graus aqui no centro de São Sebastião do Caí. 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E nós vamos agora então para o nosso quadro do abraço, né, minha gente? Nossos aniversariantes do dia de hoje. Quero mandar um abraço muito especial aí para o Ângelo Sprandel, de aniversário no dia de hoje, recebendo aqui o nosso abraço. Um abraço, Ângelo. As felicidades aí pela passagem do aniversário. Também a dona Ana Pilger também está de aniversário no dia de hoje. Recebe aqui o nosso abraço do RCC Repórter. Também quero mandar um abraço também para o Ricardo Pacheco, que também está de aniversário hoje, recebendo aqui o nosso abraço do RCC Repórter. E também quero mandar um abraço muito especial aí para a Letícia Fabro Flores, também de aniversário hoje, né? A Tânia Pereira, também de aniversário. O meu amigo Paulo Dutra e também o João Mota, de aniversário no dia 3, recebendo também aqui o nosso abraço do RCC Repórter. E vamos para a turma de amanhã, né? Amanhã, dia 4, que é feriado. Quero mandar um abraço pro meu grande amigo Milton Joeci dos Santos, grande Miltinho, lá em Tramandaí, um abraço especial para ele, um abração especial pro Milton. Também a Rosane Cor, também de aniversário, amanhã recebendo o nosso abraço. Também a Andréia Dornelles, também de aniversário amanhã. E também o nosso amigo Nelão Flores, grande Nelão, também de aniversário amanhã, recebendo aqui o nosso abraço do RCC Repórter, essa turma aí de amanhã, dia 4. Vamos agora então para as nossas senhas, né, minha gente, para esta quarta-feira, dia 3 de junho. A primeira delas, Salmo 146, versículo 8. O Senhor abre os olhos aos cegos. Lucas, capítulo 7, versículo 22. Jesus lhes respondeu: voltem e anunciem a João o que vocês viram e ouviram. Os cegos veem, os coxos andam, os leprosos são purificados, os surdos ouvem, os mortos são ressuscitados e aos pobres está sendo pregado o Evangelho. São as nossas senhas para esta quarta-feira, 3 de junho. Obrigado pela atenção de todos. Sexta-feira estaremos de volta a partir das 8 horas para mais um RCC Repórter. Segue a programação da Mais Ouvida aqui em São Sebastião do Caí. Tenham todos uma ótima e produtiva quarta-feira e um bom feriado, né, minha gente? A gente estará de volta na sexta. E hoje chegamos aí no dia de número 764. Não esquecendo aí, né? Aguardando o desassoreamento, a conclusão do desassoreamento real e criterioso no nosso Rio Caí e também no Arroio Cadeia, das galerias prometidas para a RS-124 pelo governo do estado e também as casas, a conclusão das casas lá do loteamento Boa Vista, quando dá entrega à nossa população. Tá bom? Obrigado, bom dia, fique com Deus e até sexta.

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1: 9 horas e 4 minutos.
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1: 10 horas e 5 minutos.
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1: 10:59.
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0: Olá, olá, muito bom dia, ouvintes da Rádio Comunitária Caiense, né? E com muita alegria estamos novamente, né, trazendo informações, esclarecimentos, né, entendimentos, né, relacionados à doutrina espírita. Então, estamos agora, nesse momento, entrando com o nosso programa Conduta Espírita e levando até os seus lares, até as suas casas, né, os ensinamentos que a doutrina espírita, né, vem trazendo e esclarecendo para todos os irmãos, né? A gente que está nessa missão, nesta terra, todos nós, né, seres humanos que estamos aqui encarnados nesse mundo, viemos por uma missão, né? Às vezes não é tão grandiosa, mas é uma missão. Por mais pequena que ela seja, ela tem um grande valor, né, para Deus, né? Então, a Sociedade Espírita Allan Kardec de São Sebastião do Caí, ela se localiza lá na Rua São João, número 447, no bairro Navegantes, onde todas as quintas-feiras, a partir das 19 horas, está aberta para a apresentação, né, da exposição doutrinária, né, onde todas as quintas, né, nós convidamos algum irmão trabalhador da Seara Espírita para fazer a palestra, né, palestra doutrinária. E nessa quinta-feira nós vamos ter o prazer, novamente, a alegria de estar conosco na nossa casa, né, o nosso amigo, irmão, companheiro de ideal, Homero Taborda, lá de Esteio. Então, ele vem passar a mensagem lá. Então, convidemos, né, convidemos a todos os irmãos que queiram comparecer na casa. Também sempre informamos que essa palestra, ela é transmitida na página da Sociedade Espírita Allan Kardec de São Sebastião do Caí, né, a partir das 20 horas, que é às 8 horas da noite. Todos aqueles que não puderem comparecer presencialmente poderão assistir, né, essa palestra através do Facebook, tá ok? Então, gente, nós temos hoje um convidado aí que está presente aqui conosco, nosso amigo, irmão, também companheiro de ideal, né, da Sociedade Espírita em Busca da Paz, que vem aqui transmitir aqui a mensagem aqui referente a um grande evento aí que está sendo, né, feito por a Sociedade Espírita, né, trazendo aí um irmão, um espírita, né, que vem apresentar o seu show, né? Ele é humorista, mas é um show humorista, né, espírita. Então eu passo a palavra aqui para o nosso amigo Aimoré, no qual vai colocar aí a sua mensagem. Fica à vontade, então. Chega mais próximo, sim.
1: Então, bom dia a todos os ouvintes da nossa amada Rádio RCC de São Sebastião do Caí. Um abraço fraterno a todos os estudantes, trabalhadores e admiradores da doutrina espírita. O meu nome é Aimoré Gonçalves. Sou estudante, trabalhador do Centro Espírita e espiritualista em busca da paz. E que, junto com nossos co-irmãos do Centro Espírita Allan Kardec, estamos promovendo uma atração humorística para que possamos usufruir com bom humor de um trabalho muito sério para o desenvolvimento humano, espiritual e coletivo da nossa sociedade também. Então, meus irmãos, meus amigos, nós teremos no dia 12 de junho, às 20h30, no Centro de Cultura de São Sebastião do Caí, a presença do humorista Léo Ritter, que já vem trabalhando há muito tempo ele é espírita e vem trabalhando há muito tempo com humor para nos trazer, como eu disse, uma certa leveza ao nosso trabalho. O nome desse show dele é O Silêncio, Riso é uma Prece. A nossa sociedade espírita em busca da paz, ela se encontra na Rua Guarani, 369, e temos o nosso trabalho de palestras, trabalhos espirituais, na terça-feira, às 19h45, começam as palestras. Também temos vários palestrantes vindo de diversos centros para nos darem um apoio e nos trazerem também o seu conhecimento e pregar o Evangelho de Cristo. Então, nós temos aqui conosco os valores dos ingressos para esse show. O ingresso inteira será de R$50. O ingresso solidário, R$35, mais um quilo de alimento não perecível. A meia entrada, conforme a lei, estudantes com carteira da UNE, pessoas com deficiência, idosos acima de 60 anos, professores e doadores de sangue com a carteirinha, pagarão meia ingresso, ou seja, R$25. Então garanta já o seu e venha celebrar conosco. Venha rir e se emocionar com a gente. Essa atração é imperdível. Então, meu amigo Edson, pode dar continuidade.
0: Então tá aí, gente, o convite, fica aí o convite, né? A Sociedade Espírita em Busca da Paz já está divulgando também entre os seus componentes, né? Trabalhadores da casa, né? Como foi colocado, tem na página da Sociedade Espírita em Busca da Paz, tá ali já o convite, né? Os valores, né? É bem vantajoso, é muito interessante a gente participar, né? E conhecer, né? O outro lado, né? Da face espírita, né? Nós somos tidos como muito sérios e somos, né? Mas também, em algum momento da vida, a gente também tem que dar uma brincada, né?
1: Precisa ter uma leveza, precisa ter humor, ou seja, o bom humor, né?
0: É, bom humor.
1: Aquele humor branco que se diz.
0: É, né? Aquilo que eu a semana passada falei aqui na rádio, né? Transmiti aqui uma mensagem muito bonita aqui de um livro que eu colhi, Luz Além da Voz, né? Por Clarêncio Saron. Esse irmão aí fala, né, da nossa grandiosa missão, né, do Espiritismo nessa nova era que nós estamos vivendo, né, no século XXI. Né? E o Espiritismo sempre fala, né, que nós não viemos impor verdades, né? Nós viemos despertar dentro de cada um, né, essas verdades. Né? Então não é nada, não é uma imposição, é exposição, né? A pessoa vai ouvir, vai pensar, né? Principalmente porque a doutrina espírita, ela se baseia nessa situação, né? Que a fé nossa é raciocinada, é pensada, né? Nós acreditamos porque nós temos convicções, né? Pessoais, né? Que é uma verdade, né? E realmente a luz, ela esclarece, né? Não pela força, mas pela razão, né, gente? Pela razão, iluminada sempre pelo nosso amor, o amor individual de cada um, né, que temos, né? E recorda também que a vida, ela não termina, né, gente? Nós, como espiritualistas que somos também, né, a gente acredita que nós não vamos sumir do mundo, do planeta, do universo. Não, nós somos filhos de Deus. Né?
1: Nós temos esse envoltório que a gente chama de corpo. É. Né? Que esse veio do pó e retornará ao pó. Mas o nosso espírito, ele é permanente.
0: Sim.
1: Ele vai para o seu lugar. Aqueles que tiveram um pouquinho mais de luz vão permanecer no lugar de luz. E aqueles que não estão vão buscar.
0: Vão buscar, porque a oportunidade é para todos, né?
1: E a oportunidade que nós estamos tendo no momento agora é de buscar, ainda neste plano, a luz, a boa nova, né? E, na medida do possível, repartir com aqueles que têm menos entendimento.
0: Exatamente.
1: Porque nós temos uma frase do Chico Xavier muito bonita que nos diz que fazer o bem não é o caminho para o céu, mas, com certeza, é o modo mais bonito e humano de permanecer na Terra. Então, por que não buscarmos esse hábito, esse modo mais bonito de permanecermos na Terra? Né?
0: Com certeza.
1: É um exemplo para nossa família, para nossos amigos, o nosso entorno, né? Para a coletividade em geral.
0: Com certeza, né? E também, né, o Espiritismo, né, ele não exige de nós, né, uma crença cega, né? Ele nos convida sempre para o entendimento, né? Ele não separa ninguém, né? Ele une. A nossa doutrina é baseada nisso, de unir, né? Não condenar, né? É se educar, né, gente? E é através do estudo, né, que a gente vai se educando, né, seu Aimoré?
1: Sim, porque a doutrina espírita, ela, para nós, ela é uma filosofia de vida. Ela é filosófica.
0: Filosófica.
1: E é uma religião filosófica, né? Que, como bem o irmão falou agora, ela tem uma fé raciocinada. A gente não inventa. Nós estudamos, trabalhamos em cima de uma doutrina que foi codificada lá em meados de
0: 1856 em diante, começou
1: dali em
0: ali.
1: Diante, né? É. 68, 69, daí já estava mais.
0: Foi começou... em 57 que saiu o primeiro livro dos Espíritos, né? Na época, né? Então o Kardec começou a compilar esse livro lá por 1856, provavelmente.
1: Sim. Então, aí, a gente tem essa filosofia de vida e tenta passar para a maioria das pessoas algo que é uma fé raciocinada. Nós não temos nada que não seja transparente na doutrina espírita. E a gente convida as pessoas para que estudem, busquem, né, a doutrina espírita para se informar melhor.
0: Com certeza, né? Então, a missão nossa, né, gente, é simples e profunda, né, como nós falamos. Porque o Espiritismo, ele se baseia mesmo, né, nesses três aspectos, né? Religioso, filosófico e científico, né?
1: Perfeito.
0: Né? Então, a transformação do homem é por dentro, é de dentro para fora, né? Que é... ensinando para as pessoas, né, cara, que a dor, ela tem sentido, né? Ela tem um sentido, que a justiça é perfeita, né, e que ninguém caminha sozinho nesse mundo. Por isso que nós vivemos em sociedade, né? Né? Aos casamentos, né, aos namoros, essas questões aí, né, uma empresa, uma sociedade, enfim, tem que ser unida, tem que trabalhar junto, né, para dar certo, né, seu...
1: Com certeza. Nós não somos uma ilha. Então, o ser humano, ele não nasceu para viver sozinho. É para viver em coletividade.
0: Com certeza.
1: E a melhor maneira da gente viver em coletividade é congregar de uma maneira salutar com nossos irmãos. Não é?
0: Então...
1: emprestar aquele conhecimento que adquirimos através da doutrina espírita ou de outras doutrinas religiosas também, porque tanto faz o espiritualismo, o catolicismo, a igreja evangélica, todos nos levam a Deus.
0: A Deus.
1: Todos nos levam a uma filosofia de vida que possamos congregar de uma maneira harmoniosa entre nós, entre todos, né?
0: Isto mesmo. Então, né, nessa nossa nova era, né, que se anuncia aí, né, o Espiritismo, ele é uma semente na consciência, né? Porque, como Kardec mesmo pergunta lá no Livro dos Espíritos, na pergunta 621, né, onde está escrito as leis de Deus, né? E os Espíritos respondem uma pergunta, uma palavra só, na consciência, né? Então, essa é a ideia que o Espiritismo, né, vem colocando aí nas pessoas, né, para despertá-las, né, para uma nova era que nós estamos vivendo. E quando o homem compreender isso, né, gente, não precisará mais apenas acreditar na luz, né? Ele passará a viver, né? Viver aquilo como uma luz, né? Essa é a ideia que a gente passa, né, nesse sentido aí da nossa grandiosa missão que nós temos aqui na Terra, né, seu?
1: A doutrina espírita, o momento que nós começamos a estudar, nós já não queremos mais parar, porque ela nos dá um norte, ela nos mostra sem precisar abrir a cabeça da pessoa para colocar ali dentro. A pessoa vai buscar porque ela sabe que vai facilitar a sua vida, vai aprender a transpor obstáculos que antes pareciam assim intransponíveis, difíceis. Aí, com um pouco de conhecimento, com a doutrina espírita, a pessoa aprende que tudo com o diálogo, tudo com amor, com caridade, se consegue. Que esse é o fundamento principal no Espiritismo.
0: Exatamente.
1: É a caridade.
0: Fora dela não há salvação,
1: não, não há,
0: né?
1: Salvação.
0: Como diz Jesus, né? E também, né, olhando por essa questão filosófica que a doutrina espírita pratica, né, diariamente, né, a filosofia, o que, que ela faz, né? Ela faz nós entender, compreender, né, ter esse entendimento, né, de buscar os porquês da vida. Por que, que eu estou aqui nesse mundo? Por que, que eu sofro, né? Por que, que eu estou sofrendo, passando por tantas dificuldades, né? E aí a pessoa que se despertar, né, em aprender, estudar, né, ela vai observar no meio desse caminho que nós precisamos realmente, né, gente, ter esse senso crítico, né, ter o nosso ponto de vista, não acreditando porque o fulano falou. Ah, o fulano falou isso, o fulano falou aquilo. Nós temos que buscar as verdades, né? Jesus mesmo disse, né, conhecereis a verdade e ela vos libertará da ignorância, né? Nesse sentido, de não entender as coisas, não de ser ignorante, violento, como muitos praticam aí, né? Nossa ignorância no sentido, né, de compreender, de não ter conhecimento sobre aquele assunto.
1: Né? Sim.
0: E aí, gente, né, pegando aí o gancho, né, desse assunto que nós estamos falando, eu trouxe também mais um assunto aí para a gente comentar, né? Refletir, né, na real, é comentar e refletir, né? Baseado nos ensinamentos espíritas, né? E a gente, né, muita gente pergunta, né, mas como é que funciona lá na casa espírita o tratamento espiritual?
1: Sim.
0: Olha bem.
1: Na nossa, por exemplo, no nosso centro espírita, em busca da paz, a gente tem o acolhimento fraterno. Isso também é nas terças-feiras, uhum, né? Às 19 horas, até antes do início da palestra.
0: Sim.
1: Que é o nosso irmão Ademir e a esposa dele, a senhora Dona Cátia, que fazem esse acolhimento fraterno. Então as pessoas têm a oportunidade de chegar ali, colocar as suas dificuldades de uma maneira sigilosa,

0: magnéticos, né? Então,
1: além da palestra ainda, né?
0: Além da palestra. É. E é uma coisa que, assim, tem pessoas que gostam mais do passe magnético. Sim. Se sentem melhor, né, com o passe magnético. E tem outros que querem algo a mais. Também tem esse algo a mais.
1: Sim.
0: Na quinta-feira funciona a parte da Umbanda Universal, uhum, que é feito lá também. E é uma parte muito boa. Muitas pessoas vão buscar acolhimento, vão buscar o seu passe magnético ali também, né? E para nós, como trabalhadores, é uma responsabilidade a mais. Porque ser espírita, ou querer ser espírita, porque eu sempre digo, espírita, para mim, na minha concepção, foi Chico Xavier, Divaldo Franco e outros tantos que eu não lembro para renominar, que tiveram a sua vida devotada ao espiritismo, às pessoas, aos necessitados. Eu hoje estou espírita.
1: Muito bem, seu Aimoré. Então, eu trouxe esse assunto aqui porque o senhor também trabalha nessa área, né? E a gente sabe, né, que cada casa espírita, né, tem modos diferentes de trabalho, né? Cada um com seus entendimentos, né? Mas de qualquer forma, né, o que eu trouxe aqui para a gente falar aqui é no geral, né, cara? As pessoas perguntam, né? Perguntam, como é que funciona o tratamento espiritual? Bem, né, eu sempre falo para aquelas pessoas que vêm conversar comigo, né, que o tratamento espiritual é praticamente uma consulta médica. Por exemplo, eu vou no médico, eu estou me queixando lá de dores no corpo, em algum local específico, e o médico vai mandar eu fazer exames, né? Vai dar um diagnóstico.
0: Perfeito.
1: Vai dar uma receita e vai dizer para mim, ó, o senhor vai ter que tomar 2 comprimidos 8 em 8 horas, 12 em 12 horas, que seja. Vai o tratamento para 10 dias, 15 dias, 20 dias, depende da situação, né? E o senhor não vai poder fazer isso, não vai poder fazer aquilo, conforme a gente já conhece.
0: Sim.
1: Né? E no, na casa espírita, né, as pessoas também procuram, quando estão lá, né, com problemas psíquicos, né, psicológicos, né, que as doenças da alma, do nosso espírito, né, estão com perturbação, desorientado, né, pensando às vezes até em dar fim da sua própria vida, né? Muitas pessoas procuram lá com N situações, né, que a gente poderia citar aqui, né? Aí, gente, o que, que nós diríamos, né? Que você chegando, né, na casa espírita, ouvindo a palestra edificante, por exemplo, ao mesmo tempo, né, que você está nessa palestra, né, aqueles espíritos que estão lhe acompanhando, né, que acompanham, né? Isso aí não é eu que estou dizendo. Allan Kardec se preocupou demais com essa situação aí, com esse problema, né? E está lá no Livro dos Espíritos, lá, né, na pergunta 459. Olha só o que ele perguntou lá para os espíritos. Os espíritos influenciam sobre os nossos pensamentos e as nossas ações? E os espíritos responderam: a esse respeito, a sua influência é maior do que credes, porque frequentemente são eles que vos dirigem. Né? E todos esses problemas espirituais, né, gente? Nós recebemos realmente influências espirituais, né? Aí o camarada, né, nosso irmão, passa lá na casa espírita, ele é direcionado por um atendimento fraterno, né, acolhedor, né, que vai ser esclarecido lá sobre várias coisas, orientado, enfim, né, e aí o atendente lá vai falar para ele que ele tem que fazer isso, que ele tem que

0: fazer aquilo, tem que tomar passe, ouvir a palestra, ler livros edificantes, né, para ajudar a mudar aquele pensamento que ele está, né,
1: É,
0: difícil naquele momento.
1: nós temos um dito popular que a gente sempre procura recurso ou a religião no momento de dor, no momento de aflição, ou pelo amor ou pela dor,
0: É,
1: né?
0: já tem um velho ditado, ou tu
1: Que é
0: vai pelo amor ou vai pela
1: ou
0: dor, né?
1: vai pela dor. Então, eu diria que as pessoas não precisariam esperar a dor para procurar. Deveriam
0: É, devia de
1: experimentar,
0: ser.
1: fazer uma visita, né? Ter a curiosidade. Nós somos curiosos em
0: É
1: tantos campos. Ter a
0: verdade.
1: curiosidade de entrar dentro de uma casa espírita, num dia de palestra, ouvir uma palestra. E porque foi assim que eu me encontrei dentro da casa espírita, através de uma palestra. Eu estava precisando muito daquela palestra. E serviu para mim, serviu para a vida inteira, né? Então, se serviu para mim, pode servir para outras pessoas. E antes que a pessoa possa acometer ou ser acometido de um mal maior, de pensamentos negativos, pode procurar. Pode se informar melhor, né? Porque todos nós passemos, temos as nossas mazelas e passamos por determinadas situações na vida que, se não tiver uma fé que nos leve a segurar aquela barra, a gente pode perecer, sim.
0: Com
1: A gente
0: certeza.
1: sabe que acontece suicídios, acontecem tantas coisas desnecessárias. Apesar do suicídio, eu sempre digo para todas as pessoas, eu posso estar sendo um pouco incisivo, mas o suicídio, ele é muito egoísmo da parte da pessoa que comete, porque ele está fugindo do sofrimento dele e ele não está pensando no sofrimento que ele vai causar
0: Para as outras
1: para os
0: pessoas.
1: seus familiares,
0: É.
1: para os seus filhos, para os seus amigos, para pessoas que lhe querem bem, porque nós, por poucos amigos que nós tenhamos, sempre tem alguém que nos quer muito bem.
0: Com
1: Então a pessoa
0: certeza.
1: precisa pensar bem sobre isso e procurar recursos.
0: Então, baseado, né, gente, né, no Livro dos Espíritos, dessa pergunta que eu acabei de citar aí, a 459. Então, nós estamos, né, numa nuvem de testemunhas. Nós vivemos num mundo com uma nuvem de testemunhas, né? Como o próprio Jesus diz, né? Vivemos numa nuvem de testemunhas, né? O que que é isso, né? É essa influência dos espíritos, né?
1: Sim.
0: Porque já falei outras vezes, né, segundo os espíritas estudiosos no assunto, né, eles colocam, a própria espiritualidade informa isso, que no nosso mundo aqui terreno, nós temos mais ou menos 3 a 4 espíritos por pessoa que estão aqui no meio de nós, que ainda não fizeram a passagem, não se desprenderam do planeta Terra, da vibração terrena, que é tão densa, né, tão pesada, né? E por causa dessas questões, né, que é do apego, né, que as pessoas não conseguem se desligar aqui desse mundo, né? O dinheiro, é a família, é os bens, enfim, né? Cada um tem
1: O apego em
0: um
1: geral,
0: apego,
1: né?
0: né, por alguma coisa, né? Então isso dificulta a nossa passagem, né? Porque de qualquer forma, todos nós, quando desencarnar, nós vamos passar por um momento de perturbação. É, independente do conhecimento que ela tem, isso vai ser diferente. Se a pessoa é bem espiritualizada, vai ser poucas horas, talvez, né? Poucos dias. Se ela é menos espiritualizada, ela vai demorar mais tempo, às vezes leva décadas, centenas de anos, né? E é nesse sentido aí, né, que a gente quer alertar, né, e refletir em cima desse tema aqui, sobre a influenciação dos espíritos, né, que ocorrem, né? Então vamos agora fazer esse nosso pequeno intervalo, né? Logo após continuaremos no segundo momento do nosso programa.

0: Olá, gente, muito boa tarde, muito bom dia, aliás, a população caiense, sempre com muita alegria que a gente está fazendo o nosso trabalho espiritual aqui da Casa Espírita, Sociedade Espírita Allan Kardec de São Sebastião de Caí. Hoje eu deixei de falar, né, pela primeira vez, que hoje o programa está sendo apresentado aqui por mim, Edson Dutra Borges, e mais um convidado aqui, sou a Aimoré, da Sociedade Espírita em Busca da Paz, e colaboração e auxílio do nosso amigo Tarcísio aí, que comanda aqui a mesa de áudio.
1: Sim.
0: Né, que sempre nos ajuda muito aqui durante o programa, né? Então, a Sociedade Espírita Allan Kardec, ela se localiza lá na Rua São João, número 447, no bairro Navegantes, né? Onde todas as quintas-feiras, né, nós temos o nosso trabalho de exposição doutrinária, que a casa passa a abrir, né, às 19 horas, né, e às 20 horas é passado, né, através do Facebook, na página da Sociedade Espírita Allan Kardec de São Sebastião do Caí, a palestra pública e também presencial, né? E quem vai nos brindar aí com a visita, amiga, é o nosso amigo de companheiro de ideal, Homero Taborda, de Esteio, né? Que vem trazer a sua mensagem, né? Eu não tenho o tema que ele vai abordar, mas de qualquer forma, basta saber o nome dele, ele é bastante conhecido, excelente palestrante. Já um companheiro aí de muitos anos nessa seara espírita, né?
1: Sim.
0: Trabalhando no movimento espírita do Rio Grande do Sul aí. Então, todos estão convidados para assistir lá na Casa Espírita e também através do Facebook. E dando, então, continuidade aqui ao nosso assunto que nós estamos tratando aqui, né? De como funciona o tratamento espiritual, né? Quando a pessoa vai lá na casa espírita, né? Seja ela qual for, né? E também, seja qual for a religião que ela vai procurar esse atendimento, né? Não é muito diferente do nossa maneira de trabalhar, né? Mas, de qualquer forma, né? Os espíritos, né? Que nos acompanham, né, gente? A gente tem sempre algum. E aí, quando nós entremos lá na casa espírita, né? Esses espíritos que estão nos acompanhando, né? Fazendo, assim, as pessoas, às vezes, sentir mal, né? Para baixo, né? Cheia de desconfortos, né? E eles também ouvindo aquela palestra, né? Durante a palestra, né? Já acontece ali, né, o tratamento espiritual, né? O camarada entrou na sociedade espírita, né? A própria espiritualidade que comanda aquele trabalho espiritual, né? Ela já está preparada ali com seus trabalhadores espirituais, né, da casa, trabalhando já para auxiliar aquela pessoa, né? Então, ali você já vai mudando as suas ideias, né? Você entra lá, passou por todo aquele processo ali de auxílio da espiritualidade, essa invisível que ninguém vê, né?
1: Sim.
0: É? Passou por ali, né? Tu já vai mudando as suas ideias, né? Recebe aquelas boas energias que a casa espírita tem, que é o que a gente chama de harmonização, né? Ali ocorre a tal harmonização, né? A pessoa entrou na casa, sentou, já está mudando seus pensamentos, já está ligada mais ao assunto lá, e a casa, enfim, né? Ele já está se harmonizando. Então, gente, é fundamental, né, que a pessoa que vai lá ouça, né? Ouça a palestra, né? Compareça na palestra e que receba essas energias boas, né? isso já vai te preparando, né? Já vai preparando aquela pessoa, né? Já vai afastando os maus pensamentos, para que quando você entre lá na sala dos passes, por exemplo, né? Poderia entrar em outro trabalho, né? Você, você vai se recuperar, né? Vai se recompor, né? Porque o que acontece, né, gente? Acontece é que, primeiro, o trabalho espiritual ele é para recompor, né? E recuperar o nosso perispírito, né? Esse é o primeiro que recebe as energias, essas que é transmitida pelos médiums passistas, né? As pessoas que estão ali fazendo aquele trabalho, né? Então, e aí, né, te dar uma energia melhor, né, vai fazer uma limpada, né, na tua aura vibratória.
1: É importante, né? É importante que as pessoas, quando se dirigem ao centro espírita, elas entendam que no momento que elas adentram a casa espírita, elas já estão sendo tratadas.
0: É isso aí. Né?
1: Tem ali 50, 100 pessoas, que tenha 3 ou 4, com certeza tem muito mais espíritos ali dentro, né?
0: Que são trazidos pelas próprias pessoas.
1: Tem os mentores espirituais da casa que já estão operando, estão trabalhando, né? Os trabalhadores da casa. Então, é muito importante que a pessoa queira muito ir ali para receber aquela harmonização, que tenha muita fé, né? Ó, eu vou ali porque eu vou melhorar, eu vou buscar um consolo para esta situação e vou melhorar, né?
0: Exatamente.
1: Então, a pessoa precisa ter fé para que ela saia realmente beneficiada, leve as benécias da espiritualidade para casa, né? Isso é muito importante.
0: É isso aí. E esses espíritos aí que acompanham essas pessoas, né? Eles já ficam lá na sala. E muitos deles já vão dar comunicação mais adiante, né? Em algum trabalho lá na casa. Eles ficam lá. Porque a casa espírita, para nós aqui, seres humanos aqui, é um posto de saúde, é um pronto-socorro,
1: hospital, né?
0: um hospital, às vezes, dependendo, né? Então, esses espíritos ficam por lá e eles vão lá, né? Eles são convencidos, né, gente? Convencidos a seguir outro caminho, né? Assim como nós aqui somos convencidos aqui a também seguir outros caminhos bons, né? E os espíritos também, diferente desse, para seguir um caminho diferente desse do mal, né? Que eles estão insistindo em seguir. E muitas vezes por coisas do passado, né, gente? Todos nós já vivemos muitas vidas e nós temos as nossas pendengas, né? As nossas mazelas do passado aí, que tá impregnada no nosso perispírito, né? Tá tudo ali.
1: Assim como nós, os espíritos que vêm, a gente passou por muitas coisas neste plano, está passando por muitas coisas. Eles passaram também. E alguns não conseguiram se desprender daquilo ali. Então, eles precisam estar na casa espírita para serem encaminhados.
0: Encaminhados, exatamente. Ah. Aí o pessoal também pergunta, né? Mas então, por que, que eu tenho que ir 8 semanas ou 4 semanas? Enfim, cada casa depende do trabalho espiritual que ele está tratando, né? Dá um prazo, assim, né?
1: Sim.
0: Para a pessoa que nem nós demos, né?
1: Sim.
0: Mas, em média, pela comunhão espírita do nosso estado aqui, do nosso Brasil, né? Ela dá em torno de 8 semanas. 4 semanas é 2 meses, né? 2 meses, né? E é um prazo que é médio, que a comunhão espírita e outras casas espíritas por aí dão, né? Assim como a espiritualidade superior, né? Ela que determinou que fosse assim, entendendo assim por um período que a pessoa vai ter que passar a fazer, a tomar o remédio.
1: É porque aquele processo, vamos fazer uma comparação simples, Esse processo que a pessoa passa é como uma cebola. Ela vai... O primeiro passe que ela tomar, tirar ela vai tirar a primeira camada. Na segunda.
0: Exatamente.
1: Vai a segunda camada. E assim ela vai se livrando daquele processo de obsessão, ou seja lá o que for. O obsessor vai perdendo a força sobre aquela pessoa e vai se encaminhando, porque
0: vai abandonando,
1: vai abandonando.
0: Ele pode abandonar
1: a pessoa, ele pode abandonar até o centro espírita, mas incomodar ele não vai incomodar mais.
0: Não vai
1: mais
0: incomodar
1: ali.
0: Ele vai já
1: vai ser encaminhado
0: para
1: uma
0: outra dimensão, né? Isso aí. E que é esse tempo que eu falo aqui, é o tempo suficiente, né, para a gente convencer e tratar esses espíritos. As casas espíritas fazem assim, que estão acompanhando aquela pessoa. E também para que nós ouçamos, né, gente? Ouçamos, né, que as coisas comecem a mudar, né? Que as coisas vão mudando. Mas aí, os seus comportamentos, porque também não adianta nada ir lá fazer tratamento espiritual e depois voltar, né, para a sua conduta anterior. Esse é o problema.
1: Isso é complicado.
0: Que nem o médico. Vai no médico, toma os remedinhos e tal, tem que fazer um tratamento, uma semana, duas semanas, um mês, ou tomar remédios diariamente, né, por muitos tempos, né. As pessoas comete mesmo comportamento, mesma atitude, mesmo hábito dela, aí não vai curar, não vai sarar.
1: Grosseiramente falando, para sermos mais exatos, não adianta nós entrarmos em oração dentro da casa espírita, ou seja, em qualquer outro centro religioso, e quando sair do portão para fora, sair chutando cachorro morto. Nós precisamos ter um comportamento adequado, alinhado com aquilo que a gente está fazendo. Né?
0: Porque a pessoa tem que entender assim, quem é que dá permissão para que esses espíritos se aproximem de você? Quem?
1: Nós. Com a nossa frequência.
0: É
1: tudo uma
0: nós
1: questão de frequência.
0: Que demos o passe, esse aí, essa entrada para ele, né? E eles te largam, né? Segue o caminho errado, vai acontecer aquilo que a Bíblia nos diz, né, gente? Que não adianta, né? De que adianta você se livrar de um espírito, né? De limpar a casa, como nós falamos, né? E continuar a mesma atitude. Logo depois disso, a pessoa não fazendo o certo e começar a fazer tudo de novo, né? Vai ocorrer o quê? Né? Não vai mudar, vai vir mais 7, 8, 10 espíritos lá para te atormentar, lá para te causar problemas.
1: E uma das coisas que é muito importante na vida de quem frequenta o centro espírita é o evangelho no lar.
0: Sim.
1: A pessoa ter o compromisso com aquele evangelho no lar, para quê? Aquilo ali não beneficia só a sua casa, ela beneficia o entorno.
0: A vizinhança
1: toda. Aquilo ali está protegido. Os espíritos vão vir. Mas eles vão encontrar aquela barreira.
0: Esse remédio aí, que é o Evangelho do Lar, é uma das orientações, né, que se dá nos tratamentos espirituais. Né? Fazer o Evangelho do Lar, orar e vigiar.
1: Principalmente orar e vigiar.
0: Não precisa estar toda hora rezando, como muitos acham que tem que estar toda hora. Pai Nosso que está no céu, Ave Maria cheia de graça, credo, não sei o que, não.
1: Não.
0: Mas
1: não é isso.
0: Alerta, né? Desperto, né? Vigiando.
1: E vigiar
0: o que tu faz, o que tu pensa.
1: Vigiar também não é. Vigiar o que o vizinho está usando,
0: não,
1: se ele saiu para fora.
0: Pessoa,
1: é vigiar o nosso comportamento.
0: É o nosso comportamento,
1: né?
0: A nossa atitude.
1: As nossas atitudes.
0: Né? Os nossos hábitos, isso, né, que a gente tem, né? Todo mundo tem, nós somos seres humanos e ainda somos espíritos imperfeitos ainda. E ainda vivemos ainda nesse mundo de provas e expiações. Né? Então, não é tão simples assim, a gente sabe disso, né? Quem trabalha em casa espírita ou frequenta e estuda esses assuntos sabe que isso aí são assuntos bastante complexos, né? mas a gente fala, né, e orienta as pessoas, né? Eu assisto e vejo isso aí, muitas pessoas, né? É, mas não vão uma vez e não vão mais. Eles são atendidos, recebem orientação e tudo mais, mas só vão aquele dia e depois não vão mais.
1: É, eles se sentem aliviados,
0: né?
1: Naquele primeiro momento.
0: Primeiro momento, mas isso aí é um...
1: Isso é um tratamento.
0: Um tratamento, né, gente? Se a pessoa não fizer o tratamento certo, nós não vamos ficar saudáveis, jamais. Jamais vamos ficar saudáveis. Assim é a nossa vida terrena aqui, material. Se você está doente, tem uma doença, você tem que ir no médico. E nós mesmos, espíritas, nós jamais falamos para as pessoas que vão lá procurar ajuda para deixar de tomar remédio por isso ou por aquilo. Jamais. Primeira coisa que a gente fala, ó, faça teu tratamento direitinho, e aqui é o tratamento espiritual.
1: Espiritual.
0: É, não é
1: ali
0: material,
1: você vai tratar do seu espírito, né? Da sua
0: Porque
1: mente.
0: A gente sabe, né, que existem muitas religiões nesse mundo e sabe que tem pessoas que chegam a falar para as pessoas, não, eu vou fazer, quero fazer milagre, né? Que o milagre não vai acontecer.
1: Não
0: vai acontecer esse milagre aí que essas pessoas falam. E a gente é bem claro, né? E fala a verdade, né? Nós não vamos iludir ninguém e não cobremos também por o serviço também, né, seu?
1: É, não,
0: as
1: realmente.
0: Casas espíritas,
1: a casa
0: elas
1: espírita,
0: são baseadas no princípio da caridade.
1: A gente.
0: Fora dela não tem salvação.
1: Dá de graça aquilo que recebe de graça.
0: É?
1: Porque a caridade, ela tem que ser feita todos os dias, a todo momento. Todo momento alguém está precisando, né? Tem pessoas que se constrangem, não vão buscar e estão sofrendo porque só por falta de informação, né? E é preciso que as pessoas tenham essa consciência que podem viver melhor, podem ter uma vida mais fácil, podem ter um norte para os problemas. Os problemas estão aí. Não é porque somos espírita que não temos problemas.
0: Com
1: nós
0: certeza,
1: temos, e
0: temos
1: muitos.
0: Muitos problemas. Né?
1: Só encontramos um meio mais fácil de transpor cada obstáculo.
0: Claro.
1: Devido ao conhecimento
0: devido
1: da doutrina.
0: Devido ao conhecimento do espiritual, né? E o entendimento que a gente tem, né?
1: Sim.
0: Que é este que a gente está botando, né? Então, esse tratamento que nós estamos falando aqui, né? Ele não muda, né? Ele não vai mudar se a pessoa não mudar de atitude, né? Não vai mudar. O tratamento vai lhe dar um tempo, né? Para que tu possa refletir, né, gente? E mudar de hábitos, de fato mudar de hábitos, mudar de conduta, de comportamento. Isso tudo tem a ver com a nossa saúde física. Né? Porque, olha, olhando aqui hoje, nos tempos que a gente está vivendo, o que mais a gente vê e ouve falar é a saúde mental. Né?
1: Nós temos três pilares principais nessa doutrina. A saúde física, mental e espiritual. E uma, ela fica desequilibrada sem a outra. Então nós precisamos entender que o nosso como nós vamos cuidar da nossa saúde física? Através do alimento, através daquilo que a gente ingere, né? Do nosso comportamento.
0: Das coisas materiais aqui.
1: Né? Nós precisamos ter o nosso momento de lazer.
0: Exatamente.
1: Congregar com a família, congregar com a doutrina espírita, com os irmãos, estudar. Né? Precisamos procurar Deus. Né? Para que tenhamos um equilíbrio físico, mental, espiritual, tudo é um equilíbrio e tudo faz parte um do outro. Aonde nós sair dessa esfera, alguma coisa vai mal.
0: Exatamente. Então, que todos possam realmente, né, gente, cultivar a paz, né? Cultivar a paz, né, para que a gente possa, através dessa paz, né, raciocinar melhor, né, e tratar, né? Tratar da nossa vida, nossas mudanças, né? Que é tão importante, né? Para cada um viver melhor, né? E bem, né?
1: Sim.
0: Jesus mesmo recomenda lá no seu evangelho, lá de Lucas, ele diz assim: e se ali houver algum filho da paz, repousará sobre ela a vossa paz. E se não, ela voltará para vós, né? É aquela coisa, né, gente? A gente deseja, né? Chega na pessoa, ó, fica aí na paz. Mas se ela não está em paz, aquela paz vai voltar para mim.
1: Né? Sim.
0: ela volta para mim.
1: É como a ofensa, né? Ela só vai te atingir se tu aceitar ela.
0: Na verdade mesmo, né? Nós temos muitos desesperados na vida humana, né?
1: Sim,
0: isso
1: com certeza.
0: Isso é um fato,
1: com
0: né?
1: Com certeza. E dentro de todas as religiões, né?
0: É isso aí.
1: Porque eu sempre estou dizendo que as pessoas querem ser bonzinhos.
0: É.
1: Bonzinho é a treva, cara.
0: É, bonzinho só não, lá na casa.
1: Não
0: fora
1: existe.
0: Fora dela não é bonzinho.
1: Não existe.
0: O cara
1: a
0: tem
1: gente
0: que ser bonzinho
1: procurar
0: todo
1: ser
0: dia, né?
1: O mais justo possível.
0: É verdade.
1: Possível. Porque a gente não é justo também o tempo todo. Somos seres humanos, somos falhos, né?
0: Somos falhos. Então, gente, agradecemos muito aí a audiência, né, aos irmãos, amigos que nos assistiram, ouviram. Esperamos ter contribuído mais um pouco, né, para o esclarecimento, o entendimento que a doutrina espírita tenta, né, passar, né, para toda a humanidade, né? Na divulgação do Espiritismo, né? Muito obrigado a todos, que todos tenham um ótimo dia.
1: Da mesma forma, eu agradeço o convite para fazer essa explanação aqui com o Edson Borges e peço que os mentores espirituais possam estar elevando o pensamento de cada um, harmonizando as suas famílias, os seus pensamentos, e que possamos buscar sempre, sempre na oração em Deus, na nossa crença, na nossa fé, melhores dias para nós e para a coletividade.
0: Tudo bem.
2: 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Hora certa, Ótica Simone. 12 horas e 1 minuto.

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Lafayette, muito romântico. Toquinho, Vinícius e Marília Medalha, tarde em Itapuã. Alex Bollard, Atlantis. Frank Purcell, Sugar Baby Love. Ray Cunniff, Memories Are Made.

Graças a Deus, com esse belo hino, estamos entrando no ar com o nosso programa de quarta-feira, Voz de Missão Semeando a Bíblia, programa esse que vai ao ar todas as quartas, das 13 às 14 horas aqui na RCC, 87.5 FM, a Rádio Comunitária de São Sebastião do Caí. Hoje estamos dia 3 de junho de 2026, mais uma vez, Deus nos tem trazido aqui um pouco de dificuldade. Estou num gripão aí que é só Deus, né? Só Jesus na causa, mas estamos vencendo, né? Mas não podemos deixar os nossos compromissos, as nossas responsabilidades, a não ser por coisas graves. Mas a gripe, ela está vindo, está assolando aí, mas estamos aqui vivo, graças a Deus. Um dia lindo que está hoje aí, muito lindo, sol brilhando, e também ainda não está friozão assim, né? Está aí já um tempo bem agradável para nós aqui de São Sebastião do Caí. Temos aí nos controles técnicos Tarciso, Deus abençoe, nosso companheiro, amigo, que está com nós aí há 7 anos, e estamos tocando o barco. Enquanto temos vida, vamos, não podemos recuar, não podemos desandar. Tem momentos que parece que as coisas vão trancar, mas Deus vai destrancando tudo, né? O interessante, irmão, não é parar. Não é esmorecer na caminhada. A caminhada é dura? É. A caminhada é com espinho? É com espinho. Mas Jesus está com nós aí. Nós vimos passando em nome de Jesus. Nós vimos passando aí as dificuldades, os problemas. E o que importa é não parar. Eu já falei aqui, nós não podemos parar nesse caminho, viu? Não podemos parar. Nós estamos aí num caminho estreito, uma escada, e atrás de nós vem filas, né? E se nós parar, nós vamos trazer um grande problema. Então, porque nesse caminho não há desvio, né? Não há desvio. Nós temos que seguir e não podemos voltar. Nós estamos aí igual o povo de Israel, lá, faraó atrás e diante do Mar Vermelho. Eles não podiam voltar porque tinha um inimigo, né? E diante estava o Mar Vermelho, mas diante do Mar Vermelho existia o recurso. Deus estava trabalhando ali e dando graça ali para o povo passar, né? Só porque o povo não podia voltar, não podia retroceder. Assim é o crente, irmão. O crente não pode retroceder. Ele tem que investir, tem que ir, porque, em primeiro lugar, se você colocar na tua cabeça, na tua mente, para onde nós estamos indo é eterno, né? É eterno. E ninguém fica para semente aqui. Nós passamos tempo marcado por Deus aqui nesta terra e um dia nós íamos tombar aqui, né? Íamos tombar. Só porque para onde nós íamos é eterno. Então você tem toda a oportunidade hoje ainda de escolher ver que caminho está indo, para onde você está indo. Você está indo numa eternidade com Jesus ou está indo para outro lado aí, que nem vou falar, né? Deus abençoe vocês nesta tarde e que Deus alcance vocês através dos hinos e também da palavra de Deus que estamos aí ouvindo hoje. O pastor Jorge, ali de Moçambique, na África, está aí nós mandando um áudio com uma mensagem aí vinda lá da África. E eu agradeço aí a companhia deles ali, estão aí nós dando esse apoio, lá de longe mesmo, dá uns 8 mil quilômetros aqui lá na África, né? Mas estamos aí conectados, estamos aí se encontrando através da internet e Deus está nos abençoando. Então, depois estaremos ouvindo aí o pastor Jorge, uma linda mensagem aí para nós, para nossos ouvintes. Um abraço aí para os irmãos do bairro Quilombo. Deus abençoe vocês aí também, Passo da Taquara. Pastor Adelino está com nós. Nosso pastor Adelino, um abraço para ele e para a família, Deus abençoe. São Martim, tem alguém com nós ali, um abração para vocês. Ali, Capela Santana, Montenegro, tem alguém com nós aí, um abraço a vocês. Também aqui no centro, tem uma pessoa nos ouvindo aqui, com certeza. Um abraço a vocês, Vila Rica e também Loteamento Popular, Rio Branco, Nova Rio Branco. Um abração aí a todos vocês que estão aí sintonizados com nós através das ondas da RCC e também conectado com nós através da internet. Vamos mandar um abraço aí para a Cláudia, ali Canoas, né? Santa Rita, um abraço, Cláudia, Deus abençoe você. Vamos ali Santa Catarina, um abraço ao nosso irmão catarinense ali,
E Deus abençoe vocês que estão aí com nós sempre, nós dando esse apoio aí neste trabalho que estamos aí mais de 20 anos aqui ocupando esse microfone. Deus abençoe vocês, ali irmã Carmen, Pelotas. Um abraço, irmã Carmen, também para o Marco, a família, todos aí que estão nos ouvindo, irmã Maria Érgia. Um abração para vocês aí. Deus abençoe também ali Lages, a Mariquinha. Um abraço, Mariquinha. Um abração para o Zélio, para a Bruna, para o Tony. Deus abençoe vocês aí, tudo aí que estão nos ouvindo aí. Também ali o Sérgio, um abraço, Sérgio. Também para a Terezinha, para a Graziele, a Letícia. Um abração para a gurizada, tudo aí, né? Deus abençoe vocês. E também a Manzílio está nos ouvindo, o Vardir, um abração para vocês, mano, Cid, um abraço aí a toda a turma aí, a Neuza, o esposo, um abração aí para vocês, irmão Célio ali em Parmeira, um abraço Célio, um abraço para a esposa aí, Deus abençoe, estamos aguardando a tua visita aí, Célio. O Célio agora está difícil, né? Vai comprar uma fazenda ali, só cuida do gado e come pinhão na chapa ali. Um abraço Célio, Deus abençoe vocês, Poço Redondo, Adair, um abraço Adair, Marceli, Alete, um abração para vocês, a irmã ali, Rio do Sul, um abraço para vocês ali também, Santo Amaro, irmão Érico, irmã Maura, Salete, um abração para vocês, a Salete ali em Palhoça, um abração aí a todos vocês em nome de Jesus. Vamos aí mais um louvor, Tarciso, oferecendo a toda a turma que estão com nós aí neste dia tão lindo e maravilhoso.

graças a Deus por esse belo hino que ouvimos. Ser crente é fácil, irmão. Todo mundo é crente. Tem um crê numa coisa ou noutra, mas ser cristão é difícil. Não é fácil, não. Não é moleza, não, viu? Ser cristão tem que pagar o preço. Tem que pagar o preço. E para ir morar no céu, tem que pagar o preço, né? Não é de graça. O maior preço Jesus pagou ali na cruz do Calvário, dando a sua vida para resgate desse mundo que estamos aí, num mundo cheio de crueldade, cheio de tanta violência, tanto homicídio, suicídio, tantas guerras, tantas coisas. Esse é o mundo que vivemos. Então, irmão, você que está me ouvindo, abrace a Cristo, viu? Abrace a Cristo. Nós estamos vivendo um tempo difícil. A Bíblia fala disso. Haverá tempo trabalhoso, tempos difíceis. Os crentes não têm mais aquele desejo de estar na igreja. É? Estão deixando os cultos por qualquer coisa. Irmãos, aproveite o teu tempo, viu? Aceite o que eu estou falando. Aproveite o tempo que Deus está te dando. Amanhã pode ser tarde demais. Tarde demais. A porta pode se fechar e daí não adianta bater, meu irmão, viu? Deus está dando oportunidade. Sabe o quê? Quando Noé aprontou a arca, estava prontinho, pronto para vir um dilúvio, Deus ainda esperou 7 anos, né? Para aí ver se o povo tomava alguma decisão e não quiseram, o que é que aconteceu. Então, Deus está te dando um tempo, viu, irmão? Viu? Você que está me ouvindo, Deus está dando um tempo para você, mas o tempo finda, né? O tempo vai findar e daí não adianta bater. Deus abençoe vocês. O conselho que deixo a vocês nessa tarde, abrace Cristo. Ele é o nosso companheiro e amigo 24 horas, viu? Nós podemos passar por luta, sim, mas Ele está junto. E a Bíblia diz que Ele não coloca sobre mim, sobre você, aquilo que não podemos carregar ou suportar. Ele conhece a nossa força, a nossa medida, por isso que Ele nos coloca as coisas que possamos suportar. Quando nós vê, Ele vê que nós não íamos aguentar, Ele tira de cima de nós. E nós dá uma forga aí, mas não para por aí, né? O crente que não tem luta, irmão, ele tem que buscar alguma coisa, né? O crente tem que lutar. Nós somos chamados para isso. Um abraço a todos vocês aí. Deus abençoe vocês aí. Temos pedido, Tarcísio? Vamos lá, então. Quem primeiro? Paulo? Ô, Paulão, um abraço para o Paulo, para o Antônio. Aproveitando já aí também. O Paulo é lá na Feliz. O Antônio aqui, Bom Princípio. O Eliseu, não vi mais o Eliseu. Andréia, Jéssica. Também para a Júlia. Um abração a essa família aí. Que Deus abençoe vocês aí, em nome de Jesus. Vamos ouvir aí, então, o pedido do irmão Paulo, oferecendo a todos vocês que estão com nós aí.

0: Muito bem, graças a Deus, obrigado, irmão Paulo, esse belo hino que ouvimos aí, é uma realidade, viu, irmão? É uma realidade, misericórdia para imorar. A noiva de Cristo não precisa, irmão, de maquiagem. O brilho da noiva de Cristo é o Espírito Santo que dá. Irmãos, eu não vou falar isso aqui, nós vemos pessoas se transformando, sabe? Você vê a pessoa hoje, amanhã você não conhece mais. A maquiagem transforma a pessoa numa boneca, numa princesa. Vai vendo que cai a máscara, irmão. Né? O crente não deve andar com máscara, ele tem que andar de cabeça erguida. Ser o que é, se não é muito bonito, assim que nem eu, que já sou feio mesmo, tem que ser feio. Não adianta querer mudar o meu semblante porque é esse assim feio. Né? Então não adianta querer mudar para enganar, isso é um engano. Engana para lá, engana para cá. E hoje eu vejo, já falei muitas vezes tem casamento que não dura muito, né? É, por causa disso. As meninas aí se transformam aí e deixam a rapaziada meio doido da cabeça, né, Tarcísio? E daí depois que casa, cai a máscara, meu amigo. E daí foi. Então, seja o que você é, seja o que Deus criou, a imagem e semelhança dele, não precisa mudar. Não precisa mudar, né? Não precisa. Se é bonito, é bonito. Se não é bonito, não é bonito. É, se é moreno, é moreno. Não queria ser branco. Né? Então, é só Deus na causa. Deus abençoe todos vocês que estão com nós aí. E seja natural, viu? Seja natural. A noiva de Cristo é o brilho do Espírito Santo que transforma ela na beleza. A beleza do crente é o Espírito Santo e mais nada, né? Não adianta colocar máscara. Não coloque máscara, porque cai. E cair depois você vai chorar, né? Deus que tem misericórdia, né? Um abração a vocês aí. Tem umas pedidas, Tarcísio? Se não tiver, vamos ouvir a mensagem. Depois, se aparecer algum aí, nós coloca aí. Os irmãos me perdoem aí, irmão. Estou num gripão aí. E me dá com muita tosse aí, volta e meia, eu tenho que dar umas aí. Mas vamos então aí ouvir a mensagem. Quanto é que temos aí? Como é que estamos na audiência? Primeiro nós vamos lá, depois mandar um abraço ao pastor Jorge, que está aí com a mensagem. 3.814. Ô, glória! Graças a Deus, 3.814 está com nós aí. Tocantins, Sergipe, São Paulo, Rio de Janeiro, Alagoas, Paraná. Mato Grosso do Sul, Bahia, Salvador. Ceará. Cearense, um abração. Fora do Brasil. Roma.
1: Estamos na França. Estamos também na África, em Moçambique,
0: pastor Jorge lá.
1: Austrália.
0: México. Argentina. Isso aí. Um abração a todos os nossos irmãos aí que estão com nós, aí fora da nossa nação brasileiro e nossos irmãos brasileiros. É um abração de todo o meu coração a todos vocês. Vamos aí ouvir a mensagem do pastor Jorge de Moçambique, ali na África. Está com nós aí, nos ajudando muito, pastor Jorge. Deus abençoe o pastor Jorge, a igreja aí, a todo o povo aí, a família. Um abração a vocês aí.
2: Paz de graça, meus amados irmãos. Que a graça do Senhor seja com todos e que Deus abençoe a vida de cada um. Meus amados, eu quero compartilhar a palavra do Senhor escrita no livro de 1 Samuel, no seu capítulo 17. No seu verso 33, 37, 38, 39 e 41 a 42. Assim diz a palavra do Senhor no seu verso 33. Respondeu Saul: você não tem condições de lutar contra esse filisteu. Você é apenas um rapaz, e ele é um guerreiro desde a mocidade.

sobre a túnica e tentou andar, pois não estava acostumado com aquilo. E disse a Saul: não consigo andar com isto, pois não estou acostumado. Então tirou tudo aquilo. 41. Enquanto isso, o filisteu com seu escudeiro à frente vinha se aproximando de Davi, olhou para Davi com desprezo, viu que era só um rapaz ruivo e de boa aparência e fez pouco caso dele. Davi, porém, disse a Filisteu: você vem contra mim com espada, com lança e com dardos, mas eu vou contra você em nome do Senhor dos Exércitos, o Deus dos Exércitos, Deus de Israel, a quem você desafiou. Glórias a Deus. Meus amados, eu trago como tema desta mensagem o revestimento da armadura de Deus. Segundo a palavra que nós acabamos de ouvir, nós entendemos aqui que Davi estava diante de um gigante. Davi estava diante de um gigante impossível aos olhos humanos. Saul tentou colocar sua armadura em Davi, mas aquilo não servia. Davi, meus amados irmãos, ele entendeu que a vitória não viria da força humana, mas do Senhor. Assim também, meus amados, conforme como está escrito em Efésios capítulo 6, onde o apóstolo Paulo diz que revistai-vos de toda a armadura de Deus, ele fala dessas coisas, ele fala que nós temos que nos revestir da armadura de Deus. E nós entendemos pela palavra que aos olhos do homem se achava que Davi não estava revestido, mas aos olhos espirituais nós encontramos um miúdo, um jovem, que estava revestido da armadura de Deus. Só que era uma armadura invisível, ninguém poderia conseguir enxergar de que forma Davi estava revestido. E nós temos que entender uma coisa, que antes mesmo que Davi fosse enfrentar Golias, Davi era um jovem de experiência com Deus. Davi tinha batalhas no secreto. Davi lutou contra um leão, lutou contra um urso, em um momento em que ninguém estava lá. Ninguém estava lá para poder enxergar as batalhas que Davi estava ali enfrentando. Então, nem todas as vezes nas nossas batalhas existirão pessoas que vão enxergar nossas batalhas. E isso é muito necessário e é muito bom quando a gente travamos lutas que só Deus é que está lá enxergando as nossas lutas. Porque às vezes é Deus nos prepara no secreto para a gente poder lutar ao público, para que as pessoas possam enxergar que não, esta pessoa é verdadeiramente capacitada, treinada, revestida de toda a armadura de Deus, em Deus, o nosso Senhor. Porque Davi, ele no verso 37, ele vai dizer o seguinte: o Senhor me livrou das garras do leão e do urso. Então, antes mesmo de Davi lutar com Golias, Davi já havia enfrentando batalhas escondidas. Batalhas em que não tinha ali um público para poder enxergar, não tinha ali alguém para poder lhe ajudar nessas batalhas, além de Deus. As lutas secretas estavam preparando Davi para a batalha pública. Então, há momentos em que nós lutamos, em que é um preparo para as batalhas em que nós iremos enfrentar lá em frente.

0: E nós temos que entender que Deus usa as pequenas provas para preparar grandes vitórias. Grandes vitórias. Quem vence no secreto, também, meus amados, vencerá no público. Então, aprenda a vencer as suas batalhas no secreto. Aprenda a vencer os seus problemas no secreto. Aprenda a entregar os seus problemas a Deus no secreto. Porque um dia você terá batalhas que você terá uma vitória no público. As pessoas irão ver a sua vitória. Um crente revestido por Deus, ele não teme os gigantes. Ele não teme os problemas. Ele não teme os desafios. Ele não teme as tempestades. Ele não teme, por quê? Porque ele tem um Deus que lhe protege, ele tem um Deus que lhe prepara, ele tem um Deus que lhe reveste. E, meus amados, nós vamos entender que existirão sempre pessoas que vão tentar nos revestir das suas armaduras para que nós possamos lutar com elas, assim como aconteceu com Davi. Saul colocou uma armadura humana em Davi. Então, não é uma armadura humana que vai nos proteger de coisas espirituais. Saul tentou preparar Davi com recursos humanos. Nem toda armadura serve para a nossa batalha espiritual. Não é toda armadura. Amém? Não é toda armadura que serve em qualquer batalha. Há uma necessidade de nós podermos usar as armaduras específicas em determinadas batalhas. Tem pessoas que usam armaduras em batalhas que não seriam para aquela armadura. Então, nós vemos aqui Saul tentando vestir Davi da sua armadura humana. Só que, aos olhos espirituais, Davi foi entender que aquela luta, que aquela batalha que ele vai enfrentar, ela não é uma batalha humana, ela não é uma batalha física, ela é uma batalha espiritual que necessita da armadura de Deus. Então, há vezes que a nossa luta, ela não é carnal, e nós não devemos usar as armaduras carnais para as lutas espirituais. Há uma necessidade de nós nos revestirmos da armadura de Deus para vencer as batalhas espirituais. Nós não devemos apenas defender da força humana. O poder está em Deus, não está na aparência. E nós vamos entender aqui um jovem muito inteligente, muito, muito usado por Deus, que este jovem, ele rejeitou aquilo que não vinha da experiência de Deus. Existem coisas que são colocadas na nossa vida achando que é uma defesa que não provém de Deus. Quantas pessoas hoje vivem com cordas nas cinturas, vivem nas paiotas, sendo cortados por lâminas, sendo colocado algumas coisas, achando que aquilo é uma defesa para eles. Meus amados irmãos, a única defesa que nós temos é Deus. A única defesa que nós temos é o Espírito Santo. A única defesa que nós temos é Jesus Cristo. E nós vamos entender aqui, Davi, ele não conseguia andar com aquela armadura que Saul tentou colocar. Às vezes, o que você está colocando na sua vida como defesa, sei lá, algum amuleto, algum ídolo na sua vida que você acha que isto está te defender, você não está conseguindo atingir os pontos mais altos por conta disto que estás a carregar. Às vezes, nós não conseguimos atingir os pontos mais altos porque confiamos na força humana, porque confiamos nas estratégias humanas. Vamos mudar a estratégia. Há uma necessidade de nós mudarmos a estratégia para podermos alcançar o nosso objetivo. E nós vemos aqui um jovem mudando a estratégia. Glórias a Deus. Davi não queria carregar algo que nunca experimentou. Pare de lutar com algo que você nunca experimentou. Pare de segurar algo nas suas mãos que você disse que não, isso vai me dar suporte, enquanto você nunca experimentou. E nós vemos isso, meus amados irmãos. Existem algumas pessoas que conseguem conviver com alguns medicamentos tradicionais, achando que é uma defesa. E existem aqueles que não conseguem conviver. Agora, quanto a você que não consegue conviver, não mexa nisso, não toque nisso. Não venda a sua alma para proteção no sentido carnal. Entrega a sua vida a Jesus Cristo para que você seja revestido e protegido por Deus. Não viva de experiências espirituais dos outros. Tem gente que vive de experiências espirituais dos outros. Tem gente que viaja daqui, vai para Zimbábue, vai para Nigéria, tentando buscar uma espiritualidade. Deus é o único e Ele está em todos os lugares. A palavra de Deus diz que chegará o momento em que os verdadeiros adoradores adorarão a Deus em espírito e em verdade. Significa que não existe lugar específico para você ter uma experiência com Deus. Em todos os lugares, só depende do tipo de adoração que você adora a Deus. É ali onde Deus vai te revestir, é ali onde Deus vai te capacitar, é ali onde Deus vai te colocar as suas armaduras para você vencer nos dias maus, assim como Davi venceu no dia mau em que o povo de Israel estava apavorado. O povo de Israel não poderia conseguir vencer o Golias, mas havia um jovem que estava lá de pé, usado por Deus, ungido por Deus, tinha experiência com Deus, tinha uma intimidade com Deus, tinha sua confiança em Deus, e ele venceu aquela batalha. Tenha a sua própria vida de oração. Não dependa da oração dos outros. Não dependa da oração do pastor. Não dependa da oração do apóstolo. Não dependa da oração, sei lá, do profeta. Não dependa da oração do irmão, da irmã. Dependa somente da sua própria oração. Tenha a sua vida própria de oração. Tem gente que não ora na sua casa, tem gente que não busca Deus, mas depende das outras. Mas quando esta mesma pessoa está enfrentando por batalhas, está enfrentando por lutas, ela sempre pede apoio, pede ajuda nas pessoas para poder lhe ajudar em oração. Aprenda a orar por si, para que Deus possa te ajudar nesta batalha. Você também tem esta capacidade. Você também é capaz de orar e derrubar as muralhas que estão na sua frente. Você também é capaz de orar e derrubar os obstáculos que estão na sua frente. Você também é capaz de orar e vencer os gigantes que têm te atormentado nas noites, que têm te atormentado na rua e que têm te atormentado para te poder deixar cair no pecado. Você é capaz de orar e vencer esta batalha. Tenha intimidade verdadeira com Deus. As nossas batalhas só são vencidas quando nós temos uma intimidade com Deus. Davi tinha uma intimidade com Deus, tinha uma experiência com Deus. A verdadeira armadura, ela é espiritual. Segundo o que nós vemos ali em 1 Samuel, no seu verso, Samuel capítulo 17, verso 45. Davi talvez não tivesse uma armadura física, mas ele possuía. As pessoas não poderiam enxergar a armadura física, mas ele tinha uma armadura espiritual. Ele tinha o escudo da fé, ele tinha o capacete da confiança, ele tinha a espada espiritual, ele tinha uma coragem dada por Deus. É isso. As pessoas não puderam enxergar, mas Davi estava lá indo confiante, estava lá indo verdadeiramente capacitado, dizendo que não, eu vou vencer esta batalha. E nós vemos isso. E Davi vai falar isso para o Golias. Enquanto Golias achava que ali estava um miúdo, e pela palavra que nós acabamos de ler, nós vemos ali Golias desprezando a aparência do miúdo, desprezando a aparência de Davi, desprezando a força de Davi. Então, há vezes que o nosso inimigo vai nos desprezar. Há vezes que as pessoas vão nos desprezar. Vão dizer que você não é capaz, você é fraco. Há pessoas que vão dizer que não, você não vai conseguir vencer esta batalha. Deixe que o inimigo despreze a sua aparência, mas dentro de você carregue a força de Deus, e você vai demonstrar para o inimigo que, por mais que você seja pequeno, você tem um poder que está dentro de si. Aleluia, louvado seja o nome do Senhor Jesus Cristo. Que Deus abençoe a sua vida neste dia. Que Deus proteja você, que Deus capacite você, que Deus revista você de toda a armadura para poder vencer nos dias maus, nos dias em que você vê que eu não vou conseguir. O Senhor está lá para poder te auxiliar, em nome de Jesus Cristo de Nazaré. Que Deus abençoe a vida dos irmãos.
1: Graças a Deus. Parabéns. Parabéns, irmão Jorge, pastor Jorge, por essa linda mensagem que ouvimos. Eu estava me alimentando dessa linda mensagem aí, viu? Irmão Diego, que nós está colocando aí, juntamente com o pastor Jorge, um abraço, irmão Diego. Estava pensando, irmão, as armaduras espirituais, é espiritual. Eu estava pensando, enquanto ouvia a mensagem ali, quando Jesus um dia disse aos discípulos, olha, esta noite vocês vão me abandonar e me deixar só. Só veja aqui. Pedro se levanta e diz, tudo eles podem deixar, eu vou contigo até a morte. Pedro confiava numa armadura física. Pedro era possante. Pedro tinha, talvez, espada e ele confiava naquilo. Mas depois negou Jesus. Depois, quando prendeu, ele foi lá e negou Jesus. E isso que é armadura carnal, irmão. Não serve para espiritual. Não serve. Davi vestiu as vestes de Saul, mas não deu certo. Eu não posso andar com isso. Eu não posso andar. Irmão, tem certas coisas que só atrapalham a vida do crente e ele não se dá por conta. Davi estava ali com armadura espiritual para lutar com o gigante. Não precisava de capacete de bronze, não precisava de outras coisas. Não, ele já tinha armadura própria espiritual para lutar com o gigante. Com o gigante. Então, irmãos, que mensagem linda essa. Obrigado, irmão Jorge. Sempre aberto aqui, esse microfone aqui. Essa rádio aqui, no programa, para o irmão entrar com nós aí, com essas lindas mensagens. Parabéns aí, Deus abençoe. Muita saúde, pastor Jorge aí, Moçambique, a família, toda a igreja. Que Deus abençoe os irmãos aí, em nome de Jesus. É muito sério as coisas, né? Quantos crentes estão aí, acham que têm uma estrutura física e vão vencer? Não, não é por aí, irmão. Estrutura espiritual é muito mais relevante, né? Pedro diz, olha, eu vou contigo até a morte. E Jesus disse, olha, esta noite mesmo, antes que o galo cante, você me negará 3 vezes, dizendo que não me conhece. Quantos e quantos crentes estão aí negando o nome de Jesus porque confiaram? Não, eu sou um cara possante. Ah, porque eu venço. Eu não vence coisa nenhuma, irmão. Nós precisamos da presença de Deus, do Espírito Santo em nossas vidas. É o que nos faz vencer as batalhas. A batalha é travada, sim. A batalha é tremenda. Mas estamos com as armaduras espirituais em nós. Não tem gigante que nos vença. Aleluia, aleluia. Nós íamos vencendo e cambia. Íamos vencendo a batalha cada dia. Oh, que mensagem que vai ficar para mim, marcado dentro de mim, o que eu vi hoje, vou guardar, está carimbado dentro de mim essa linda mensagem. É uma experiência, cada mensagem que ouvimos serve para nós, meus irmãos. Serviu muito para mim ouvir essa linda mensagem, que há diferença entre as armaduras espirituais e a armadura física aí, há uma diferença. Então, daí me lembrei do Pedro. Pedro pensou que ia vencer com a força. Pedro era um homem que tinha uma estrutura, mas era vazio do Espírito Santo. Ele não tinha armadura espiritual na sua vida. Porque se ele tivesse armadura espiritual, quando prenderam Jesus, que ele estava lá quentando naquela fogueira lá, que vieram dizendo que ele andava com Jesus, ele negou. Ele negou. Para onde é que foi a armadura dele? Fisicamente, para onde é que foi? Mas depois, lá no capítulo 4 de Atos, vai ver Pedro ali com armadura espiritual agora. Falando ali com os doutores, e para lá e para cá, e você para lá. E Pedro vencendo ali, viu? Vencendo, porque ele já tinha recebido as armaduras espirituais. Ele disse, importa obedecer a Deus do que os homens. Não era mais aquele covarde. Oh, aleluia, não era mais. Era um Pedro agora com armadura espiritual que estava vencendo tudo ali, né? Enquanto, quando ele estava com as armaduras físicas ali, ele negou Jesus lá diante do povo ali, dizendo que nem conhecia Jesus. Que Deus abençoe vocês. Irmãos, amanhã, devido ao feriado, nosso programa vai ficar para sexta-feira, viu? Então, os irmãos estão com nós aqui. 4.000 pessoas estão com nós aqui, viu? Temos 4.000 pessoas aqui, aproximadamente, com nós nesta tarde. Amanhã, nós não temos programa devido ao feriado Corpus Christi. É um feriado nacional e aí a rádio não vai funcionar amanhã, né? Mas vai ficar para sexta-feira. Então, não esqueça de sexta-feira estar aí com nós nessa batalha aí, né? E vamos junto aí. Meu fortalecimento aqui, irmão, é a audiência do programa, né? Eu pego assim, começo a meditar na audiência que temos, me acorajo, me dá força, porque nós estamos fazendo um programa aqui para os ouvintes, para os irmãos que estão com nós aí, que na nossa simplicidade mesmo estão aí com nós, é nós dando esse apoio, essa força para vencermos junto aí, né? Você que está ligando, está no programa aí, eu não posso atender o telefone agora. Nós estamos aí na gravação, né? E não posso atender o telefone. Liga depois das duas aí que a gente vai atender se há alguma coisa que querem falar aí, né? Deus abençoe, então, pastor Jorge. Deus abençoe o irmão Diego, missionário aí, que está, nos colocou essa linha aberta com o pastor Jorge ali. Está sendo uma benção pura, viu, né? Que Deus abençoe a todos que estão com nós aí. Vamos aí, Tarcísio, ouvir mais um louvor aí. E enquanto aí... Nós temos um pedido? Opa, temos um pedido aí, então vamos ouvir. Temos tempo ainda, vamos ouvir pedido. Não esquecendo, irmão, que sexta-feira nós temos um grande culto na nossa congregação, na Rua Esperança, 795, bairro Quilombo. A igreja estará aberta ali na sexta, domingo, 19h30. A igreja estará aberta, aguardando a tua ida ali para adorarmos a Deus junto. Quem é que é? Vamos achando aí. Depois dá uma olhadinha aqui também na no nossa live. Aqui temos irmãos ali. Eu quero mandar um abraço. Os irmãos estão com nós aí, nós olhando para nós aí, né? Estão aí nós assistindo. E eu agradeço por isso, irmão. Você que me ajuda aí a levar esses três programas no ar, é vocês aí que estão. Hã? Irmão Diego. Irmão Diego não pode faltar, né? Então, vamos ouvir aí o irmão Diego. Pedir de louvor aí. Eu agradeço ao irmão Diego por ter nós conectado aí com o pastor Jorge ali em Moçambique, né? Obrigado, irmão Diego, está sempre nos ajudando aí de uma maneira ou de outra para que nós possamos estar junto aí em nome de Jesus.

0: por esse belo hino que eu vi. Obrigado, irmão Diego, por essa escolha linda desse louvor aí, oferecendo aos nossos irmãos aí, nossos irmãos aí, Uruguai, Paraguai, Argentina, todos nossos irmãos aí fora do nosso Brasil, e a todos vocês. Estamos chegando aí até o nosso programa. Eu agradeço aí a audiência, a companhia de vocês. E sexta-feira, amanhã não tem por causa do feriado, sexta-feira estaremos de volta aqui, em nome de Jesus. Tarcísio, dá uma olhadinha aqui, quero dar um abraço aos irmãos que estão aqui nós na live. Tem uma pessoa, duas aqui. Não vou deixar em branco, porque nós queremos sexta-feira de volta aqui. Dá uma olhadinha para nós aqui, Tarcísio. Incomodo muito o Tarcísio aí, ele tem que se deslocar. Mas estamos juntos aí, fazendo esse trabalho ali. Quero deixar meu abraço aos nossos irmãos aí, né?
1: Vera Lúcia da Silva de Melo.
0: A irmã Vera Lúcia. Um abraço, irmã Vera Lúcia de Melo. É isso aí. Isto aí, um abração, então, a todos vocês que estão com nós aí, nós acompanhando. E na sexta-feira estaremos de volta aqui, conto com a companhia de vocês. E fiquem aí todos na paz do Senhor. E até sexta-feira, se Deus quiser, estaremos aqui, em nome de Jesus.
1: Dá o número do WhatsApp para o pessoal mandar, quando quiser louvor, mandar pelo WhatsApp da rádio.
0: Irmãos, eu dou um anúncio aí do Tarcísio. Quando quiser mandar louvor, mande aqui pelo WhatsApp da rádio, viu? Mande aqui, que fica mais tranquilo, né, Tarcísio?
1: É, 96.
0: É?
1: É
0: um
1: 98-17-5690.
0: É, isso aí, eu tenho a cabeça, Tarcísio, né? Então, mande os pedidos aqui para o WhatsApp da rádio, que é assim. Você que está fora, use o 51. E se não, é o 998-17-5690. 998-17-5690. Este é o WhatsApp da rádio. Você manda o teu pedido direto para o WhatsApp, fica mais tranquilo aqui para nós. Se estiver fora, use o 51. E vai dar tudo certo. Fique tudo na paz do Senhor e até sexta-feira, se Deus quiser. Em nome de Jesus.

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1: 13 horas e 59 minutos.

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4: Faz a moda boa para nós e agora para nós dançar, para fazer esse povo pegar fogo aqui. 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
2: 14 horas e 57 minutos.

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4: 15 horas e 49 minutos.

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1: 16 horas e 49 minutos.

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1: 17 horas e 53 minutos.

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0: Prelúdios para piano de Alexander Scriabin. Ao piano, Eugene Zarafian. Estamos chegando ao fim da programação desta tarde. Eu vou me despedindo de vocês. Meu nome é Yuri Marques e comigo na técnica, Clayton Lopes. Fiquem agora com o programa A Voz do Brasil. Tenham todos uma ótima noite.
1: 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As notícias do governo federal que movimentaram o país no dia de hoje.
2: Olá, boa noite.
3: Boa noite para você que nos acompanha em todo o país.
2: Quarta-feira, 3 de junho de 2026.
3: Vamos ao destaque do dia. Reunião ministerial.
2: Melhoria da qualidade de vida do brasileiro ganha destaque.
3: Desenrola Brasil. Em menos de um mês já foram feitas 1 milhão e 400 mil operações de renegociação de dívidas.
2: O governo anuncia que será lançado programa para quem está adimplente, ou seja, em dia com os débitos.
3: Presidente Lula cita a taxação dos Estados Unidos a produtos nacionais e destaca a soberania brasileira.
2: E ainda...
4: A gente vai vender para quem quiser comprar. Se não quiser investir aqui, nós vamos procurar outro. O que tem que saber é que o Brasil é dono do seu nariz. Isso aqui é um país democrático e soberano.
2: E ainda, mais empresas podem acessar recursos do Plano Brasil Soberano.
3: O programa atende empresas exportadoras que tiveram impacto com tarifa norte-americana ou conflitos no Oriente Médio. Cláudio Mário Carvalho.
5: A portaria reduziu de 5% para 1% o impacto mínimo no faturamento bruto, exigido para que exportadores e fornecedores tenham acesso às linhas de crédito.
2: Você vai ouvir também vacina contra pneumonia e meningite.
3: A Pneumovinte já está sendo distribuída a estados e municípios para ampliar a proteção a crianças de 2 meses a 4 anos.
2: A imunização deve ter início na segunda quinzena de junho.
3: Hoje, na apresentação da Voz do Brasil, Mariana Jungmann e Luciano Seixas.
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3: Avanços nas áreas social, econômica e melhorias para as famílias brasileiras.
2: O presidente Lula realizou uma reunião ministerial e foi apresentado um balanço das ações do governo.
3: O presidente disse que espera realizar novas entregas até o mês de julho e ressaltou a soberania do país.
2: O editor Nazi Brum acompanhou a reunião e traz os detalhes para a gente ao vivo. Boa noite, Nazi.
6: Olá, boa noite, Mariana, boa noite, Luciano e os ouvintes da Voz do Brasil. Olha, nessa reunião ministerial foram apresentadas as ações do governo e como isso se refletiu na melhoria de vida para a população brasileira. O presidente Lula iniciou o discurso e foi o primeiro a destacar que, pela primeira vez, o Brasil atingiu o índice de desenvolvimento humano no patamar de muito alto. O IDH é medido pelas Nações Unidas para avaliar a qualidade de vida e o desenvolvimento de uma população.
3: Nazi, que outros avanços foram destacados nesse balanço do governo?
4: Bom, é um motivo de regozijo. É um motivo de regozijo para todos nós saber que o Brasil atingiu a sua maior performance na questão do IDH. Não é que a gente tem o melhor. A gente hoje faz parte de um núcleo de países que são países de ponta em questão de qualidade de vida do povo.
3: Vamos lá então, Nazi. Que outros avanços foram destacados nesse balanço do governo?
6: Olha, Luciano, o governo do Brasil focou nas ações implementadas nos últimos meses. Entre os destaques, a aprovação do fim da escala 6x1 na Câmara dos Deputados e o fim da chamada taxa das blusinhas e imposto de importação para produtos de até $50. Na área social, a construção de 138 novas creches e a entrega de 31 mil cisternas pelo país. Na saúde, o programa agora tem especialistas, que já chegou a 52% dos municípios. E o programa Gás do Povo, que alcança todos os municípios, beneficiando 15 milhões de famílias. A ministra da Casa Civil, Miriam Belchior, destacou o lançamento do Move Aplicativos, que já registrou 740 mil motoristas de aplicativos e taxistas interessados no financiamento do carro novo em condições vantajosas. A ministra também citou o novo Desenrola.
7: O novo Desenrola Brasil Famílias, com 24 dias de operação, já renegociou 1 milhão e 400 mil operações com descontos de 85% na dívida original. De 20 bilhões, a dívida caiu para menos de 3 bilhões para essas famílias.
2: O ministro da Fazenda, Nazi, Dario Durigan, também fez um balanço, né, durante a reunião. O que, que a gente pode destacar?
6: Olha, Mariana, o ministro da Fazenda, Dario Durigan, fez um balanço positivo, citando a criação de 5 milhões de empregos desde 2023, com o aumento de renda do trabalhador. O ministro ressaltou ainda que o crescimento do país superou as expectativas e que os brasileiros estão pagando menos impostos. Lembrando que o governo isentou o pagamento do imposto de renda para quem recebe até R$5.000 por mês. Vamos ouvir o que ele disse.
8: Por isso que nós acertamos as contas do país, colocando o pobre no orçamento e cobrando de quem tem capacidade econômica. Quem hoje vive de salário paga menos tributo. E quem tem fundo offshore, quem é dono de bet, hoje paga pela primeira vez tributo no país, o que é muito devido, o que é muito justo.
6: Olha, o presidente Lula também aproveitou a reunião ministerial para falar sobre os Estados Unidos indicarem que vão impor uma taxa de 25% a produtos brasileiros. Lula lembrou que o governo, mais uma vez, vai adotar o caminho do diálogo, sem abrir mão da soberania do país em nenhum momento nesse processo.
4: Os Estados Unidos quer problema, ele tem o direito de não querer. Agora, nós não vamos ficar chorando, nós vamos procurar outros parceiros. Se ele não quer comprar, a gente vai vender para quem quiser comprar. Se não quiser investir aqui, nós vamos procurar outro. O que tem que saber é que o Brasil é dono do seu nariz. Isso aqui é um país democrático e soberano. E por conta dessa soberania, nós faremos tudo o que for necessário. Nós queremos respeitar todo mundo, mas nós também queremos respeito.
3: E sobre as próximas ações do governo, o que foi divulgado na reunião, Nazi?
6: Luciano, muitas entregas estão previstas para as próximas semanas. A gente pode citar um novo plano para o combate ao feminicídio, uma nova fase do programa Desenrola para pessoas que estão com os pagamentos em dia, não caiam na inadimplência. E o Move Motos, uma nova modalidade de linha de crédito voltada para motociclistas que trabalham com aplicativos de entregas e transporte. Mariana, Luciano.
2: Nazi, obrigada pelas suas informações ao vivo.
3: O governo do Brasil manifestou hoje profunda discordância da conclusão dos Estados Unidos de que a pecuária brasileira utilizaria trabalho forçado em sua produção.
2: A investigação da seção 301 foi concluída pelo governo norte-americano para apurar situações de concorrência desleal praticada por países com os quais os Estados Unidos têm parceria comercial, entre eles o Brasil.
3: As conclusões dela vêm sendo utilizadas para justificar a aplicação de tarifas de importação sobre produtos desses países.
2: O Brasil considerou absurda a conclusão e destacou que a Organização Internacional do Trabalho reconhece o Brasil há décadas como referência no combate a práticas que violam a dignidade dos trabalhadores.
3: Por meio de nota, o governo brasileiro disse ainda esperar que as recomendações de taxação dos produtos brasileiros não sejam efetivadas e que atuará para reduzir danos que venham a ser causados à economia, aos empregos e à renda dos brasileiros.
2: Mais empresas brasileiras vão poder acessar os recursos do Plano Brasil Soberano.
3: O programa foi criado para minimizar os impactos das tarifas impostas pelos Estados Unidos ou aos conflitos no Oriente Médio.
5: Portaria publicada pelos Ministérios da Fazenda e do Desenvolvimento, Indústria, Comércio e Serviços reduziu de 5% para 1% o impacto mínimo no faturamento bruto, exigido para que exportadores e fornecedores afetados pelas tarifas impostas pelos Estados Unidos ou pelos conflitos no Oriente Médio tenham acesso às linhas de crédito. As solicitações vão poder ser feitas a partir da próxima segunda-feira, dia 8, no site ws.bnds.gov.br/elegibilidade-brasil-soberano. A medida beneficia empresas de setores como aço, cobre, alumínio, automotivo e moveleiro, além de exportadoras que mantêm relações comerciais com países do Oriente Médio. Segundo o governo, a iniciativa busca proteger a produção nacional e preservar empregos diante das incertezas do cenário internacional. O Plano Brasil Soberano oferece financiamento para capital de giro, produção voltada à exportação, compra de máquinas e equipamentos, ampliação da capacidade produtiva e inovação tecnológica. De acordo com o BNDES, o programa já recebeu pedidos que somam R$6,5 bilhões, dos quais R$1,6 bilhões já foi aprovado. Claudimário Carvalho, para a Voz do Brasil.
2: Os Estados estados e municípios brasileiros já começaram a receber as doses da vacina Pneumovinte, que será introduzida no SUS, ampliando a proteção contra doenças como pneumonia e meningite.
3: O público principal dessa vacina são bebês e crianças de 2 meses até 4 anos de idade.
2: O uso novo do imunizante nos postos vai começar na segunda quinzena desse mês.
3: Também hoje foram firmados novos contratos de financiamento para entidades filantrópicas, como as Santas Casas.
7: Estados e municípios já começaram a receber as doses da vacina pneumocócica conjugada 20-valente, a Pneumovinte. O imunizante protege contra 20 sorotipos da bactéria causadora de infecções, como pneumonia e meningite. É o dobro da proteção da Pneumo 10, que hoje é oferecida no Sistema Único de Saúde e que será substituída gradualmente. O início da vacinação está previsto para ocorrer na segunda quinzena de junho, como anunciou o ministro da Saúde, Alexandre Padilha.
9: Mais ou menos 6 milhões e 100 mil doses sendo distribuídas já, uma parte já chegou, inclusive, nos estados e municípios. Estão programando o início, chamando a população para iniciar, procurar a unidade de base de saúde a partir do começo da segunda quinzena de junho, a partir de 15 de junho, essa ação já nas unidades de base de saúde. Nós vamos fazer, como sempre, uma ação aí na unidade básica de saúde para reforçar.
7: Também nesta quarta-feira foram assinados 8 novos contratos da linha de crédito Caixa Hospitais FGTS, somando R$ 800 milhões. O recurso vai atender hospitais e entidades filantrópicas conveniados ao SUS, como a Santa Casa de São Paulo. O vice-presidente Geraldo Alckmin explicou que, com as condições facilitadas do crédito, esses hospitais vão continuar reforçando o atendimento no país.
10: São hospitais que não têm fim lucrativo, que atendem o SUS, inclusive a alta complexidade. Em dificuldade financeira, muitos deles. Então, a boa notícia é que os juros, como pode utilizar recurso do FGTS, caiu de mais de 20% para 11%, e as Santas Casas e hospitais podem ter uma saúde financeira melhor, ampliar os seus serviços, atender bem a população do SUS.
7: O uso de recursos do FGTS para esses hospitais foi autorizado pelo presidente Lula no início do ano. O objetivo é socorrer algumas dessas entidades que enfrentam dificuldades financeiras. Ao todo, são R$ 4 bilhões para refinanciamento, alívio de dívidas e capital de giro até 2030, com taxas de juros reduzidas e prazos de até 180 meses. O valor contratado até agora já passa de R$ 1,6 bilhão. Reportagem Gabriela Noronha.
2: E a gente segue falando de saúde, porque existe uma substância que também funciona como uma vacina natural para bebês. É o leite humano.
3: Pois é, através dele a mulher passa ao bebê anticorpos e proteção contra doenças, além da nutrição tão necessária nos primeiros meses de vida.
2: Mas nem sempre a amamentação mãe e bebê é possível. E nesses casos, as crianças recém-nascidas precisam de leite doado.
3: Para garantir que eles tenham acesso a esse alimento natural tão poderoso, o Ministério da Saúde lançou uma campanha para estimular a doação.
11: O Brasil tem a maior rede pública de bancos de leite humano do mundo. O leite é destinado a todos os bebês que precisam desse auxílio, em especial os prematuros e de baixo peso, internados em UTIs neonatais. Nos últimos 5 anos, mais de 4 milhões de recém-nascidos foram beneficiados pelas doações coletadas nos mais de 300 bancos de leite de todo o Brasil. E para que outras mães se tornem doadoras, o Ministério da Saúde lançou uma campanha nacional de incentivo à doação.
12: Para bebês prematuros e de baixo peso, internados nas unidades neonatais, o leite humano é muito mais que alimento. É nutrição, imunidade e mais chance de recuperação. Quando você doa esse leite para o banco de leite humano, entra em uma rede de cuidado e chega a quem mais precisa. Doação de leite humano. Solidariedade que nutre, vida que cresce.
11: A coordenadora da Rede Brasileira de Bancos de Leite Humano, Daniela Aparecida da Silva, explica quem pode doar.
13: Para ser doadora, ela precisa estar amamentando e produzindo uma quantidade excedente do que o seu filho consome. Então ela entra em contato com o banco de leite e ali ela faz a inscrição dela como doadora. ela vai ter que apresentar os últimos exames realizados no pré-natal, os exames de sangue mesmo, e também responder um questionário que é justo sobre isso.
11: E uma pequena quantidade de leite pode transformar a vida de uma mãe e de um bebê. É o que garante a coordenadora das políticas de aleitamento materno da Secretaria de Saúde do Distrito Federal, Maria das Graças Rodrigues.
14: A quantidade que ele precisa é mínima, é pouquinho. É um ato de solidariedade, porque eu estou pensando em outra pessoa que às vezes eu nem conheço, ela está levando saúde para ele. Quando esse bebê recebe o leite dessa mulher, esse neném está livre de infecções, ele está melhorando a imunidade, esse bebê está se recuperando mais rápido.
11: Para saber qual banco de leite mais perto da sua casa, você pode ligar no número 136 do Ministério da Saúde. Reportagem Graziele Bezerra.
2: E cerca de 3 mil doulas profissionais que oferecem assistência às gestantes conquistaram o reconhecimento da atuação no Brasil.
3: A lei que regulamenta a atividade garante o acompanhamento em hospitais públicos e privados.
2: Agora o governo quer ampliar esse atendimento no Sistema Único de Saúde.
15: A gestação e o parto representam momentos marcantes na vida de muitas mulheres. Julie já está na reta final da gravidez. Conta com o apoio de uma doula, profissional que oferece assistência à gestante, contribuindo para o bem-estar da mãe e do bebê.
16: Toda dúvida eu tiro com ela. Eu quero saber alguma coisa, eu tô sentindo alguma dor, eu pergunto para ela se é normal.
15: A doula de Julie, Gabriela Santos, fala da importância da grávida ser acompanhada por essa profissional durante o período de gestação.
17: Ser doula é acolhimento, é você instruir e você está ali com o apoio de uma mulher que está trazendo uma nova vida ao mundo.
15: Agora, a proposta do governo federal é ampliar esse atendimento também no SUS. Recentemente, o presidente Lula sancionou lei que regulamenta a profissão de doula no país. Com recente marco, as mulheres passam a ter o direito garantido de serem acompanhadas por doulas em qualquer maternidade. Para formar e capacitar mais doulas a atuarem no Sistema Único de Saúde, o governo do Brasil anunciou investimentos de cerca de 3 milhões de reais para a qualificação dessas profissionais na rede pública. O secretário de Gestão do Trabalho e da Educação na Saúde, Felipe Proenço, explica sobre a estratégia nacional e como os recursos vão ser utilizados.
18: É um investimento do Ministério da Saúde, vai ser repassado para as instituições que têm experiência e com isso a gente mobiliza tanto as escolas de saúde do SUS quanto as universidades para que possam realizar essa formação e com isso tenhamos mais doulas.
15: Segundo o secretário Felipe Proenço, para receber os recursos federais e formar novas doulas, estados e municípios precisam apresentar propostas ao Ministério da Saúde. Reportagem Cleide Lopes.
3: Nesta quinta-feira é Corpus Christi e a expectativa é de movimento intenso nas rodovias em mais um feriado prolongado.
2: Com o aumento do fluxo, a Polícia Rodoviária Federal reforça o policiamento até o próximo domingo, com foco na prevenção de acidentes.
3: De acordo com Estênio Pires, coordenador-geral de segurança viária da PRF, os motoristas devem estar atentos às condições do trânsito.
19: Três fatores que nos preocupam muito é a ultrapassagem, né, muitas vezes até em local permitido, mas não com tempo hábil para concluir a manobra, ocasionando o tipo de acidente que mais mata nas rodovias federais, que é a colisão frontal. O outro fator é o excesso de velocidade e o terceiro fator, a alcoolemia. Vários desses acidentes, nós temos a soma desses três fatores.
2: A PRF também vai intensificar a fiscalização em ônibus, micro-ônibus e vans nesse feriado.
3: Isso porque as rodovias federais registraram um aumento de cerca de 8% nos acidentes de trânsito envolvendo o transporte de passageiros.
2: Serão observados os documentos dos motoristas e dos veículos, o estado de conservação dos veículos e a forma como os passageiros são transportados.
3: Reforçando que a empresa de transporte de passageiros só pode exercer essa atividade após autorização da ANTT, a Agência Nacional de Transportes Terrestres.
2: A apoio à pesquisa nas cadeias produtivas da Amazônia, como açaí, cacau e babaçu.
3: Para isso, o governo do Brasil vai aplicar 150 milhões de reais do Fundo Amazônia em projetos de desenvolvimento e inovação do setor.
20: O governo do Brasil anunciou um investimento de 150 milhões de reais para o programa Desafios da Amazônia. O programa visa estimular projetos de pesquisa, desenvolvimento e inovação que tragam soluções para as cadeias socioprodutivas da Amazônia Legal. O investimento será feito com recursos do Fundo Amazônia, administrado pelo BNDES, o Banco Nacional de Desenvolvimento Econômico e Social, e coordenado pelo Ministério do Meio Ambiente e Mudança do Clima, em parceria com o Ministério da Ciência, Tecnologia e Inovação. No primeiro edital, os recursos destinados ao programa vão apoiar o desenvolvimento de soluções tecnológicas para as cadeias do açaí, cacau, castanha, cupuaçu e pescado. O superintendente da área de meio ambiente do BNDES, Nabil Kadri, aponta quais são os resultados esperados.
21: Essa iniciativa é uma iniciativa que visa fortalecer as redes de pesquisa e inovação em todos os estados da Amazônia brasileira. A gente pretende aprovar e apoiar 36 soluções tecnológicas para melhorar a tecnologia em cadeias produtivas de produtos da biodiversidade amazônica. São mais de 630 pesquisadores envolvidos nessa iniciativa, com bolsas de pesquisa e mais de 32 universidades e institutos públicos podendo ser beneficiados.
20: Os projetos deverão ser liderados por instituições de ciência e tecnologia da Amazônia Legal, mas podem reunir organizações de todo o Brasil. Poderão participar universidades públicas e privadas sem fins lucrativos, instituições de pesquisa e institutos federais, em parceria com associações comunitárias e cooperativas. Reportagem André de Barros Lima.
2: A partir de agora, famílias que recebem o Bolsa Família não perdem o benefício quando solicitarem o BPC.
3: O pagamento continua enquanto é feita a análise do pedido ao INSS.
22: Famílias em situação de vulnerabilidade social que solicitarem o benefício de prestação continuada, o BPC, podem receber o Bolsa Família durante todo o período de análise do pedido pelo INSS, o Instituto Nacional do Seguro Social. A mudança evita que os beneficiários precisem deixar o programa de transferência de renda antes da decisão sobre o BPC. Até então, muitas famílias eram obrigadas a pedir o desligamento do Bolsa Família porque o valor recebido podia elevar a renda familiar acima do limite exigido para acesso ao benefício assistencial. Com a nova medida, o desligamento do Bolsa Família só acontece se o BPC for concedido ao final do processo. Nesse caso, o INSS comunica a decisão ao Ministério do Desenvolvimento e Assistência Social, Família e Combate à Fome, que interrompe o pagamento do programa. Os beneficiários continuam tendo direito aos valores retroativos do BPC, desde a data do requerimento, com possibilidade de compensação dos recursos pagos pelo Bolsa Família durante a análise do pedido. Para mais informações, acesse gov.br/MDS. Raquel Mariano, para a Voz do Brasil.
2: Mais de 246 mil famílias de baixa renda já receberam antenas parabólicas digitais gratuitas por meio do programa Brasil Antenado.
3: A iniciativa atende moradores inscritos no Cade Único que vivem em municípios com baixa ou nenhuma cobertura de televisão.
2: A ação contempla 323 municípios de 16 estados e pode beneficiar cerca de 650 mil famílias.
3: Com a nova antena, os moradores passam a ter acesso à televisão aberta com melhor qualidade de som e imagem e a mais de 100 canais gratuitos.
2: As famílias que moram nas cidades atendidas podem solicitar o kit gratuitamente pelo telefone 0800-729-2404 ou pelo site do programa brasilantenado.org.br.
3: O serviço inclui tanto o fornecimento quanto a instalação da antena digital sem custo para os beneficiários.
2: E essas foram as notícias do Governo do Brasil.
3: Uma realização da Secretaria de Comunicação Social da Presidência da República.
2: Com produção da empresa Brasil de Comunicação.
3: Fique agora com o Minuto do TCU. Em seguida, as notícias do Poder Judiciário e do Congresso Nacional. Lembramos que amanhã, dia de Corpus Christi, não tem Voz do Brasil. Boa noite.
2: A gente volta sexta-feira. Bom descanso. Até lá.
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1: 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Você vai ouvir agora notícias do Poder Judiciário.
24: STF invalida a idade mínima para a aposentadoria especial em atividades insalubres.
25: TSE mantém inelegibilidade do ex-governador do Rio de Janeiro, Cláudio Castro.
24: Consulta pública sobre o desempenho da Justiça do Trabalho vai até sexta-feira.
25: Boa noite, eu sou Marcela Luiza.
24: E eu sou Walter Lima.
25: O Supremo Tribunal Federal, por maioria, considerou inconstitucional a exigência de idade mínima para aposentadoria especial em atividade insalubre.
24: A corte, no entanto, manteve o fim da conversão de tempo especial em comum e a nova regra de cálculo do benefício. Marta Ferreira.
26: A Confederação Nacional dos Trabalhadores da Indústria questiona dispositivos da reforma da Previdência que passaram a exigir idade mínima para aposentadoria especial e vedaram a conversão de tempo especial em tempo comum para períodos posteriores à promulgação da emenda.
27: Por maioria, o plenário decidiu que é inconstitucional a idade mínima criada pela reforma da Previdência, mas manteve a validade da proibição da conversão do tempo especial em comum e da nova forma de cálculo do benefício.
25: Motoristas e cobradores de ônibus e motoristas de caminhão podem ter direito à aposentadoria especial.
24: Esse entendimento é do STJ. Fátima Uchoa.
28: A tese firmada pela primeira sessão do STJ deve ser seguida por juízes e tribunais de todo o país. O INSS defendeu que após a Lei 9.032 de 95, não seria mais possível conceder aposentadoria especial a motoristas e cobradores de ônibus e a motoristas de caminhão por causa da profissão, pois teria de ser comprovada a exposição a agentes nocivos químicos, físicos ou biológicos, e que não há previsão expressa sobre o caráter penoso da atividade. Porém, segundo o relator ministro Gurgel de Faria, o regulamento da Previdência não exclui esses trabalhadores do benefício, mas cabe a cada um demonstrar que exerceu atividade com riscos à saúde ou integridade física.
25: TSE mantém inelegibilidade de Cláudio Castro, ex-governador do Rio.
24: Ele foi condenado por abuso de poder político e econômico, condutas vedadas e captação ilícita de recursos nas eleições 2022. Fábio Ruas.
29: Os ministros do TSE entenderam que não houve omissão, obscuridade ou contradição na decisão de março deste ano. O relator ministro Vilas Boas Cueva destacou que não há contradição e omissão quanto à suposta maioria formada para cassação do diploma, isso porque apenas 3 ministros votaram nesse sentido, de um total de 7. Com isso, Cláudio Castro continua inelegível, mas não teve o diploma eleitoral cassado.
25: Termina sexta-feira o prazo para quem quiser participar da consulta pública da Justiça do Trabalho.
24: Você pode ajudar o Judiciário a desempenhar melhor suas funções em todo o país. Larissa Batista.
4: Até sexta-feira, você pode dar a sua opinião sobre o que deve ser prioridade da Justiça do Trabalho para os próximos anos. Você pode, por exemplo, dizer o que pensa sobre a forma como a Justiça do Trabalho atua e como poderia melhorar. Será que os processos são analisados com agilidade? É fácil ter acesso aos serviços da Justiça do Trabalho? Em qualquer lugar do país, o trabalhador ou a trabalhadora deve conseguir esse atendimento. Mas será que ele acontece? Se você tem alguma sugestão, essa é a chance de fazer a Justiça do Trabalho se tornar cada vez mais um meio seguro de cuidar das relações trabalhistas. Então, acesse tst.jus.br e participe.
25: Justiça condena motorista por transporte de cocaína em carga de carne em Goiás.
24: A denúncia foi apresentada pelo MPF, Vanessa Pereira.
5: Os mais de 529 quilos de cocaína, avaliados em cerca de R$ 37 milhões, estavam escondidos em meio à carga de carne bovina, que utilizava selos adulterados para simular a regularidade do transporte. Além disso, a droga exibia marcas de consórcios internacionais. O motorista

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1: Eu sou Paula Groba.
2: E eu sou Humberto Pinheiro.
1: E estes são os destaques de hoje do Jornal do Senado, que começa agora.
2: Presidente do Senado anuncia sessão de esforço concentrado na próxima semana.
1: Proposta pode acabar com financiamento de conteúdos online de ódio e misoginia.
2: Sancionada lei da Copa do Mundo Feminina.
1: Boa noite.
2: Boa noite.
1: Falta pouco mais de um ano para o Brasil receber pela primeira vez a Copa do Mundo de Futebol Feminino. E as regras para a realização do torneio já estão definidas.
2: Uma lei sancionada pelo presidente da República estabelece responsabilidades do governo, garante direitos à FIFA e prevê até indenizações para jogadoras que participaram de edições anteriores da competição. Repórter Bruno Lourenço.
3: O Poder Executivo sancionou a lei que estabelece as regras para viabilizar a realização da Copa do Mundo de Futebol Feminino, que ocorrerá de 24 de junho a 25 de julho de 2027 no Brasil. O texto trata da venda de ingressos, da decretação de feriado nacional em dias de jogos da equipe brasileira, proteção de direitos autorais, regras para captação e distribuição de imagens do campeonato e garantias aos torcedores e profissionais, como a facilitação para obtenção de vistos temporários, de turismo e de trabalho. A ex-jogadora Formiga, que defendeu a seleção em 7 Copas do Mundo e 7 Olimpíadas, torce pelo sucesso do evento e das atletas.
4: E que o ano que vem possamos comemorar tanto quanto esse ano e que as duas taças fiquem no Brasil, né? Desse ano venha e que a outra fique e que possamos cada vez mais evoluir em questão a respeito de nós mulheres, que possamos mudar a mentalidade que existe hoje de pessoas achando que ainda não somos capazes, né?
3: A lei também prevê o pagamento de R$500 mil às jogadoras que representaram o Brasil na primeira edição da Copa do Mundo Feminina em 1991 e do primeiro torneio global feminino organizado pela FIFA em 1988. A presidente da Comissão de Esporte do Senado, senadora Leila Barros, do PDT do Distrito Federal, defendeu a premiação.
5: O futebol feminino brasileiro carrega marcas profundas de proibição estatal e de preconceito social. A proibição perdurou por 4 décadas, sendo formalmente revogada apenas em 1979. As atletas que persistiram em sua paixão pelo esporte, durante e após a proibição, são pioneiras em sentido pleno. E a elas, o Estado brasileiro deve não apenas reconhecimento, mas reparação.
3: 8 capitais brasileiras vão receber jogos da Copa do Mundo de Futebol Feminino. Belo Horizonte, Brasília, Fortaleza, Porto Alegre, Recife, Rio de Janeiro, Salvador e São Paulo.
1: E o Comitê Olímpico do Brasil, responsável pela participação do país nos Jogos Olímpicos e em outras competições internacionais, teve seus 112 anos celebrados em sessão solene do Congresso Nacional.
2: Durante a sessão especial, o presidente do COB, Marco Antônio Laporta, destacou avanços na legislação que fortaleceram o esporte olímpico brasileiro. Repórter Rodrigo Rezende.
6: Em 8 de junho de 1914, foi fundado o Comitê Olímpico do Brasil. A organização foi homenageada em sessão solene do Congresso Nacional. A senadora Leila Barros, do PDT do Distrito Federal, ressaltou o pioneirismo da organização esportiva brasileira.
5: O Comitê Olímpico do Brasil foi o primeiro Comitê Olímpico Nacional da América do Sul. Desde então, sua trajetória acompanha a própria evolução do esporte brasileiro, desde os primeiros passos da organização esportiva nacional até a consolidação do Brasil como uma potência olímpica reconhecida internacionalmente.
6: O presidente do COB, Marco Antônio Laporta, lembrou os avanços legislativos que permitiram mais investimentos no esporte olímpico brasileiro, como a destinação de recursos das loterias ao setor. A sessão solene contou com a presença de diversos atletas, entre eles Miraildes Maciel Mota, ou Formiga, jogadora do futebol feminino que disputou 7 Olimpíadas com a conquista de 2 medalhas de prata. Formiga ressaltou que a qualificação para uma edição de uma Olimpíada já é a coroação para a carreira de muitos esportistas.
4: Então eu espero que as pessoas tenham consciência que chegar não é fácil. Conquistar uma medalha também não é, né? Que tem adversários ali que não são fáceis. Mas quando conseguimos o passaporte para chegar a uma Olimpíada, já é uma glória, já é uma grande conquista.
6: Leila Barros afirmou durante a sessão solene que os congressistas devem se debruçar nas próximas semanas sobre projetos ligados ao esporte. Caso da derrubada do veto sobre a isenção de impostos de importação para equipamentos

0: esportivos e a criação da Universidade do Esporte.
1: O presidente do Senado, Davi Alcolumbre, anunciou um esforço concentrado para acelerar a votação de matérias pendentes.
2: A primeira delas já tem data para ser analisada: a indicação do novo Corregedor Nacional de Justiça. Repórter Douglas Castilho.
3: O esforço concentrado é um período em que ocorrem sessões para discussão e votação de proposições, podendo ser dispensado o tempo dos discursos dos parlamentares. A votação do nome de Benedito Gonçalves para corregedor do CNJ é a única pauta definida até o momento. Os senadores Stevenson Valentim, do Podemos do Rio Grande do Norte, e Paulo Paim, do PT do Rio Grande do Sul, questionaram o presidente do Senado sobre a proposta de emenda à Constituição que acaba com a escala 6-1, PEC recentemente aprovada na Câmara dos Deputados. Mas Davi Alcolumbre disse que o tema precisa de um debate mais aprofundado e não deve fazer parte do esforço concentrado.
4: Então não é razoável que a Câmara dos Deputados passe 5 meses debatendo um assunto muito relevante para o Brasil, para o povo brasileiro e para a nação, e também para os trabalhadores e para os empreendedores, e o Senado Federal seja obrigado a carimbar um texto aprovado na Câmara.
3: Os demais itens da pauta do esforço concentrado serão definidos pela presidência do Senado em acordo com as lideranças partidárias. Quanto ao fim da escala 6-1, também está em análise a proposta do senador Rogério Marinho, do PL do Rio Grande do Norte, que prevê a possibilidade de os empregados negociarem a jornada de trabalho com os patrões, sem um limite máximo de horas.
1: E o senador Cleitinho, do Republicanos de Minas Gerais, defendeu uma votação célere para o fim da escala 6-1. Apesar de várias propostas já terem sido apresentadas, com o mesmo objetivo, o parlamentar defendeu a votação do texto já aprovado pela Câmara dos Deputados para acelerar a mudança na legislação.
2: Na avaliação de Cleitinho, a medida deve avançar rapidamente no Senado, passando pelas comissões e sendo levada ao plenário o quanto antes. O parlamentar ressalta que a redução da jornada atende a uma demanda dos trabalhadores e, por isso, deve ser analisada com prioridade para o benefício da população.
5: Tudo que é pro povo, acho que tem que andar mais rápido. Passa nas comissões mais rápido possível, porque eu tenho certeza que se fosse algum tipo de aumento em benefício da classe política, não demorava 5 meses, não. Então espero que seja o mais rápido possível aqui, porque o povo espera.
1: Já o senador Carlos Portinho, do PL do Rio de Janeiro, é favorável que a proposta seja amplamente debatida no Senado antes da votação. De acordo com ele, por se tratar de uma medida com impacto para trabalhadores, empresas e para o futuro do país, é necessário ouvir representantes de diferentes setores e sanar dúvidas sobre os efeitos da redução da jornada.
2: Portinho destacou que a discussão deve buscar equilíbrio entre os interesses dos trabalhadores e dos empregadores, de forma a evitar prejuízos tanto para a geração de empregos quanto para a atividade produtiva.
6: O que eu tenho cobrado aqui é que essa discussão ela passe nas comissões, sejam feitas audiências públicas, tem que estar o sindicato dos trabalhadores aqui, da mesma maneira que tem que estar os representantes do setor produtivo. É o que a gente quer discutir. Discutir é importante, é o trabalho do parlamentar.
1: Ganhar dinheiro com desinformação, discursos de ódio e ataques às mulheres pode passar a ser proibido.
2: Um projeto em análise no Senado quer impedir que conteúdos desse tipo sejam remunerados nas plataformas digitais. Repórter Marcela Cunha.
7: O projeto altera o Marco Civil da Internet para bloquear o dinheiro com publicações de conteúdos que ataquem abertamente as mulheres, criando riscos reais de violência ou discriminação, mesmo antes de uma decisão da justiça. Se a rede social for negligente e permitir que usuários continuem lucrando com conteúdos que já tenham sido considerados criminosos, também poderá ser punida. A autora, senadora Augusta Brito, do PT do Ceará, lembra que hoje esse tipo de violência também é impulsionada pelo interesse financeiro e reforça que a ideia é impedir que a liberdade de expressão seja usada como justificativa para a violência.
8: Esse projeto não censura ninguém. Ele apenas afirma que ódio e mentira não podem ser premiados com dinheiro, sem confundir isso com opinião, crítica, ironia, sátira ou debate legítimo.
7: O texto define discurso de ódio, misoginia e desinformação e estabelece regras para a defesa do responsável pela publicação, que será avisado em até 48 horas e terá o direito de apresentar uma defesa para tentar recuperar o valor.
2: Foi edição de Paula Groba e trabalhos técnicos de Eliseu Caires. O Jornal do Senado fica por aqui. Acompanhe agora as notícias da Câmara dos Deputados. Boa noite.
1: Boa noite e um bom feriado.
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10: Comissão aprova manutenção de merenda escolar durante calamidades.
11: Avança projeto que proíbe a distinção de gênero entre PM e bombeiros.
10: Projeto dificulta fechamento de salas para educação de jovens e adultos.
12: Boa noite. Avança na Câmara a proposta que estabelece condições mais rigorosas para fechamento de turmas de educação de jovens e adultos. Acompanhe na reportagem de Luiz Cláudio Canuto.
13: A Comissão de Educação da Câmara aprovou o projeto que estabelece condições mais rigorosas para o fechamento de turmas presenciais na rede pública para a educação de jovens e adultos. Segundo o projeto, para fechar turmas, deve haver justificativa do órgão responsável pela gestão da educação, o diagnóstico do impacto da ação e uma manifestação da comunidade escolar e do Ministério Público. A proposta muda a Lei de Diretrizes e Bases da Educação Nacional. O texto do deputado Helder Salomão, do PT do Espírito Santo, foi aprovado conforme o parecer do relator, deputado Luiz Lima, do Novo do Rio de Janeiro. Lima afirma que a educação de jovens e adultos atende a um princípio da Constituição e expressa a garantia do direito à educação.
14: A gente ainda tem um percentual entre 25% e 30% de pessoas que passaram de 20 anos, que têm muita dificuldade com leitura, de compreensão de texto, e essas pessoas também ficam fora do mercado de trabalho. E esse projeto é extremamente meritório, porque facilita e avisa essas pessoas e comunica, faz com que as secretarias de educação municipal e estadual comuniquem às pessoas adultas do nosso país, que é direito sim, ela reingressar à sala de aula para ela aprender a ler, aprender a escrever de forma correta, melhorando a autoestima dessas pessoas.
13: O relator cita dados do IBGE de 2023, segundo os quais a taxa de alfabetização de brasileiros com 15 anos ou mais era de 94,6%, mas entre a população rural era pouco mais de 85%. Aproximadamente 11 milhões de pessoas entre 18 e 29 anos de idade ainda não completaram o ensino médio. O projeto que estabelece condições prévias para o fechamento de turmas presenciais de educação de jovens e adultos na rede pública vai ser analisado agora pela Comissão de Constituição e Justiça. Para virar lei, precisa ser aprovado pelos deputados e senadores. Da Rádio Câmara de Brasília, Luiz Cláudio Canuto.
9: Educação.
10: Comissão aprova a proposta que prevê manutenção de merenda escolar em caso de calamidade pública. A repórter Mônica Tati tem os detalhes.
15: A alimentação escolar poderá ser garantida mesmo em caso de situação de emergência ou estado de calamidade pública reconhecida ou decretada pelo governo federal. É o que prevê projeto aprovado pela Comissão de Educação da Câmara, como explica a relatora, a deputada Sâmia Bonfim, do PSOL de São Paulo.
16: É sabido que, no período letivo, a merenda escolar eventualmente é a única refeição dos educandos mais vulneráveis economicamente. Dessa forma, fazendo justiça às proposições pertinentes, todas elas certamente motivadas pela recente experiência de paralisação das escolas e de aumento da vulnerabilidade das famílias dos estudantes mais pobres, somos pela aprovação do projeto principal.
15: O texto da deputada Sâmia Bonfim também estabelece que, se as refeições não puderem ser feitas no ambiente escolar, será garantida a entrega de cestas básicas para as famílias dos alunos que estejam inscritas no Cadastro Único do Governo Federal. O projeto, que prevê a garantia de merenda escolar em caso de situação de emergência ou de calamidade pública, ainda tem que ser votado por mais 3 comissões da Câmara. Se for aprovado em todas, pode seguir direto para a votação no Senado. Da Rádio Câmara de Brasília, Mônica Tati.
9: Relações Exteriores.
12: Sargento Faur, do PL do Paraná, rebate acusações de que integrantes da oposição teriam atuado junto aos Estados Unidos para incentivar o aumento das tarifas contra produtos brasileiros. Ele afirma que defende a busca do diálogo para evitar medidas que prejudiquem o país.
10: Sargento Faur também apoia a classificação de facções criminosas brasileiras como organizações terroristas. O parlamentar avalia que a medida contribui para a efetividade do enfrentamento ao PCC e ao Comando Vermelho.
12: Tadeu Venere, do PT do Paraná, critica a atuação da oposição no caso das tarifas dos Estados Unidos sobre produtos brasileiros. Para ele, houve estímulo a medidas comerciais contra o Brasil. O deputado considera que a articulação externa tenta desgastar o governo federal.
10: Tadeu Venere contesta a tentativa de relacionar o aumento das tarifas apenas a decisões soberanas do governo dos Estados Unidos. O legislador defende a via diplomática e cobra explicações de parlamentares que fazem oposição ao Executivo Federal.
12: Padre João, do PT de Minas Gerais, considera a viagem de parlamentares da oposição aos Estados Unidos uma ameaça à soberania brasileira. Ele pondera que representantes eleitos não podem atuar...
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18: 19 horas e 46 minutos.

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1: 20h53.
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3: Será que tem aí, menina carinhosa?